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1: Troque alimentos integrais por alimentos refinados. Ninguém precisa abrir mão do pãozinho, do arroz ou do macarrão que tanto gosta. A dica é incluir aos poucos versões com cereais integrais e ir adaptando ao paladar. O arroz branco pode ser substituído pelo integral, negro ou 7 grãos, por exemplo.
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2: Hora certa.
4: 9:10.
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3: Hora certa.
4: 9:27.
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1: Hora certa.
2: 9:47.

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1: Quando cozinhar, faça para sobrar. Já que cozinhar todo dia não é o nosso forte, é preciso aproveitar o dia da inspiração e disposição. Planeje uma xícara a mais de arroz, um pouco mais de carne e receitas com os legumes para mais dias da semana. O que você não for consumir na hora, vai direto para o congelador.
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2: Hora certa.
3: 10:01.
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3: Hora certa.
4: 10:16.

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2: 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Hora certa.
3: 10:31.
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1: Falta de sono diminui o desejo sexual. Não é apenas uma questão de estar cansado demais para fazer qualquer outra coisa na cama, mas falta de sono mata libido. Para homens, há estudos que afirmam que dormir pouco também podem diminuir níveis de testosterona.
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3: Hora certa.
4: 10h48.
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3: Hora certa.
4: 11:08.
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6: Luan Santana e Léo Foguete.

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1: Foque no que tem na despensa ou na geladeira. Se a preguiça chegar e você ainda tiver que fazer compras para cozinhar, tenha certeza de que você vai comer o que tiver em casa. Uma forma de evitar surpresas desagradáveis na hora da fome é ter na despensa ingredientes versáteis e que podem ajudar a preparar diferentes pratos. Ovos, macarrão, pão, enlatados, leite em pó, aveia e conservas são alguns ótimos exemplos.
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1: No dia 13 de dezembro, no ano de 1934, nascia José Dias Nunes, o maior dos violeiros. 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

0: Olha a hora, 5h58. A turma que já estão aí no Linda Linda, no Pega. Especial aqui para os amigos que já estão preparando o Xeba aí. Agropecuária Três Pinheiros, ô Arias.
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0: Opa, especial aí o Paulo Gasparim, tá com o radinho na cama, Adriano. Ah, esse é dos nossos, hein?
2: Aqui, ó, qual o nome da ciência? Essa aqui é boa, tá?

0: Paulinho, como é que estamos aí?
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0: Opa! Ô Paulo, ô, caiu da cama. 5:59, 1 para 6. 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Nosso bom dia aí para quinta-feira, véspera da data dos namorados, festa junina, Copa do Mundo. Bom dia. 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Depois a gente chega com o Bem Gaúcho, né, o senhor Vanderlei Bagatini?
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3: 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Notícia na hora certa, no sinal 6 horas. Irã fecha Estreito de Hormuz após novos ataques dos Estados Unidos. IBAMA demite ex-superintendente investigado por suposto desvio de aves para criadores particulares no Rio Grande do Sul. Motociclista morre em acidente na RS-239, em Novo Hamburgo, no início da noite passada. Céu parcialmente nublado em Porto Alegre, agora faz 13 graus. A quinta-feira tem previsão de tempo firme no começo do dia, porém instabilidade entre a tarde e a noite no estado. Na capital, mínima de 12, máxima de 17 graus. 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
4: Trânsito.
5: Não há acidente em atendimento na capital, também na região metropolitana, pelo menos na última hora. Atenção para o estreitamento na freeway, na altura de Gravataí, em direção à capital, para obras na rodovia. Com o trânsito, Leandro Rodrigues.
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3: Keiko Fujimori voltou a assumir a liderança no segundo turno das eleições presidenciais do Peru. Com 98,2% das urnas apuradas, a diferença para Roberto Sanches é de 651 votos. A virada de Fujimori ocorre principalmente por conta da votação dos peruanos que vivem no exterior. Entre esse grupo, a candidata conservadora tem cerca de 63% dos votos, contra 37% de Sanches. A Comissão de Constituição e Justiça do Senado aprovou, na quarta-feira, a proposta de emenda à Constituição que determina a aposentadoria integral e com paridade para agentes de saúde e de combate a endemias. Pela PEC, esses profissionais poderão se aposentar aos 57 anos, no caso das mulheres, e aos 60 anos, no caso dos homens, desde que tenham completado 25 anos de contribuição na atividade. Agora, a proposta segue para análise em 2 turnos no plenário do Senado. 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Notícia na hora certa, volta na Rede Gaúcha, às 9 horas. Da redação, Lucas de Oliveira.
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7: Hora certa.
0: 6:03, 6:03.

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1: Falar em casar amanhã, dia dos namorados. 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

0: chegando aí, correto? Estamos aí, 6:06, temperatura aí na marca dos 9 graus, hoje não tão frio como os demais dias, né? Vamos lá com o Valente dos Pampas para abrirmos a programação do Bem Gaúcho. Apresentação, comunicação da Al Pasquale, direção geral das emissoras Cultura, Márcia Tomazini Paganini. Neste 11 de junho, fases da lua, estamos aí, lua minguante. Aí é complicado, né? 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
0: Em nome também do Clube do Bailão, que no domingo. Tem domingueira com banda Mensageiro Legal. Domingo, no palco aí o Valdir, aí o Pingo e banda Mensageiro. Vamos lá, abrindo aí a programação do Bem Gaúcho com Beto Gaiteiro. Depois temos aí

preparando o Chima Cultura Gaúcha. Bom dia. Tá? 6h16. Para os nossos amigos, amigas. Uma baita quinta-feira para todos. Turma aqui da região, das cidades vizinhas, Pouso Novo, Marques de Souza, Vários Gassal, pessoal de Progresso, Arvorezinha, Putinga e os amigos da Fontoura Grande do Sul, cidade interior. E pro nosso amigo Zeca, ô Zeca, já mandou música aí. Como é que tá, senhor Zequita? O Zeca, que é o homem da, do lá da Vila César.

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1: Que tal a música, o pedido do Zeca?
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1: Isso aqui pro seu Pedro Beca. Também aqui um abraço pra Margarida Batista Nunes. Obrigaditos. Pessoal da Vila César. Os amigos aqui da Canga Quebrar, aqui pro Paulo Estrapação, a Marilene. Música aí do Avanir Portela.

0: Bom dia, cidade interior.
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4: Sequelas causadas pela Covid-19 e que requerem acompanhamento médico. Falta de ar. Em pacientes graves do coronavírus, a sequela pode evoluir para fibrose pulmonar. Essa é a resposta inflamatória do pulmão, vista em pacientes que passaram pelo processo de ventilação mecânica por terem tido órgão comprometido pela ação da Covid. Esse processo nos leva a uma inflamação e ou edema pulmonar que quebram o ciclo de trocas gasosas que desemboca na falta de ar. De 25 a 50% dos curados apresentam redução na capacidade de oxigenação no sangue, que é a principal função do pulmão. Podemos citar ainda que essa dificuldade está atrelada à fraqueza dos músculos.
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2: Hora certa.
5: 6h23, bom dia.
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5: Alto em frente, olha, lembrando que amanhã tem baile dos namorados, ali nos novatos com a super banda Amor Mafioso, o André Renner e banda, Nova Magia e também a DJ Jéssica Padilha para amanhã, ali nos novatos.
2: 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O que você tá fazendo aí?
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5: Opa, mas não é aquele que vai para o Carapicho, né? Outro restaurante.
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5: Olha, pro final de semana também tem grande torneio de sinuca do Baixinho Padilha. Sábado, dia 3, uma tarde de esporte com fraternização. Dia 13 de junho, às 13 horas, lá no antigo quiosque dos amigos, agora na direção do Baixinho Padilha. Meio-dia tem o almoço, início dos jogos aí, 15 horas, o local Clube dos Amigos, aí da Vila Vaz. Premiação garantida, primeiro lugar, R$3.000 em dinheiro, segundo prêmio, R$2.000. E terceiro prêmio, R$1.000. 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Torneio de sinuca do Baixinho Padilha, uma tarde de esporte com fraternização. Quem quiser almoçar, vai ter churrasco com arroz e saladas a R$30 aí pro almoço ao meio-dia. E depois, quem quiser ficar também na noite, né? Também tem a janta. R$30 o valor da janta também. Vai ter aí o telão pra tu assistir aí a estreia da seleção brasileira, tá bom? Mano! Vamos botando música na prosa, deixa eu só conferir por aqui, tem mais recados por aqui, a turma que já deixa recados. O Leonir Forte, estamos aí, já prontos aí pra carneação aí de um porquinho lá na Granja do Chico, no Carapicho. Aqui pro seu Mário Fragato, eu Teixeirei, ô seu Mário. Seu Mário, seu Aparício. E também aqui seu Zito, né? Ô Zito. Já preparando, engraxando já as botas aí pro final de semana participar aí das festas juninas.
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5: Coisa buena. Mas vamos lá, vamos botando música na prosa. 6:30.
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17: Considerado garoto moleque, o rei da zona, o presidente da AM.
18: Bom dia, do Paulo Gaspari.
17: Novo movimento. Não sou contra nem a favor do movimento do sem terra, muito menos do sem teto. Mas o que adianta terra e teto se falta pro homem amor e afeto de um amante carinhosa? Por isso quero fundar...
18: Bom dia, da Felipe Guerreiro Neto, vindo da cultura.
17: Marido que merece ter amante. Pra ti, macho, vem pro meu lado, tchê.
18: Bom dia, do Negão, no Campo Novo.

MMA, não vai existir amante com ciúme da esposa, nem esposa com ciúme da amante, pois se o marido é bondoso e garante, hoje mesmo encaminho o requerimento para entrar para esse novo movimento dos maridos que merecem ter amante. Você já pensou que bonito seria o convívio na sociedade, as esposas e as amantes, tudo junto, reunido, proseando sobre seu homem, o que ele bebe, o que ele gosta, o que ele come? Mas um detalhe mais importante: se o motor do seu esposo tá uma falhando, uma vez só perdoa, mas se vier falhando direto, troca também, mulher, arruma a mãe.

0: da MMMA.
1: Uou, essa associação é das nossas.
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1: Que bárbara, né, Paulinho?
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1: Chapimiete, porque o batocho não vem piso. Dizer que de dona levou a roba, né?
3: Foi considerado.
1: Mas vamos lá.
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5: Bom dia, povo do Formigueiro e do Rio Grande do Sul. Tô pedindo uma música, vai aí pra vocês. Nego Bão não se mistura. Luísa dos Santos Moraes, mais conhecida por Perpeta. Aquela enjoada lá do Formigueiro.
1: Logo aí lá do Formigueiro, na saúde, né? Dá pro show Jairo, a Angélica, o povo aí do...
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1: as festas juninas são aí, né? Aquela bota pra as apresentações aí, né? Dos alunos aí, até mesmo aí da, né? Quem quer ir bem trajado, as botas Baspan aqui da Agro, Três Pinheiros na promoção, aquela bota bonita, né? Também pro gaúcho, pra prenda. Agro Três Pinheiros, já estamos aí com o Shima, pronto. Técnicos agrícolas, lá o Adriano, as prendas, o atendimento. Buenos dias. 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Aqui com a companheirada aí da Agro Três Pinheiros, S e o Hélio Sartori.

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1: Grande abraço para a grande organização aqui da grande festa de Santa Terezinha. Agora, dia 16 de agosto, em Pontora Xavier. Sendo já comercializada a rifa e ação entre amigos. Esse ano aqui as cartelas apenas R$10. O vendedor que vender o prêmio principal, tem prêmio de R$500 também para o vendedor dos talões. Então, as comunidades que já têm aí seus talões, aqui na paróquia, na canônica. São 25 prêmios, inclusive, né? O primeiro prêmio, que é prêmio dinheiro 10 mil. Segundo prêmio também, prêmio dinheiro 2.500. Terceiro prêmio 2 mil, depois prêmios de 200. Depois vários prêmios valiosos, totalizando 25 prêmios da rifa em prol à paróquia Santa Terezinha Fontana Xavier. E a grande festa que celebra os nossos santos padroeiros, 16 de agosto. Grande abraço aqui para o pessoal do Conselho Paroquial, a equipe de festeiros que já estão na grande organização para celebrar e festejar a tradicional e grande festa de Santa Terezinha e São Roque, padroeiros da capital.

0: 6h44, vamos lá. Bora. E conferimos as loterias aqui na programação do Bem Gaúcho.
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0: Pois é, gastemos o dinheirinho da loteria, do leite na loteria, nada, né? Mas vamos lá, né? Esperança última que morre. Vamos aos números. 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Paulinho Gasparinho, senhor que gosta de fazer brincadeirinha ali com a namorada.

0: Que na número 06 11 26 50 e 61. Ontem, quarta-feira, também teve sorteios da Loto Mania. O prêmio que também acumula fica para 1.100.000 para amanhã. Tá? Loto Mania, as 20 dezenas sorteadas 06, 09, 15, 18, 29, 36, 40, 45, 54, 60, 73, 75, 76, 77, 79. 88, 89, 90, 97 e 99. E fechando com os números da Federal do Brasil, os bichinhos, aí, o jogo dos bichos. Que ontem corria pela azulzinha, pela Federal. O quinto prêmio de ontem, 8.362. No quarto prêmio, 74.099. Terceiro, 87.702. No segundo prêmio, 62.218. E no primeiro prêmio, 24.807. 24.807 no primeiro prêmio. E vai a dica agora para a Nata dos Namorados. Não adianta presente tudo de bom se tem ciúme, né? Não pode ter ciúme. Fazer que nem um rapaz aquele, né? Não pode ter ciúme. Um rapaz aí que trabalha na firma, né? Tá toda hora no telefone pedindo negro do amor. Tá fazendo. Tu tá onde? Ah, é aquela chamada de vídeo. Ciúme até do. Meu Deus do céu. Então daí, uma dica ali do homem aqui da polenta, o Paulinho Gasparim. Não pode ter ciúme, bro, casamento, arelazão dura. Aprovado, assina embaixo, Paulo. É? Que não dura pouco aí, né? Faz que nem o cara aí lá, casa com mulher veia, o homem veio, né? Aí não tem problema, né? Não tem problema de... tá bom?
1: Hora certa.
0: 11 para 7.
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0: 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Não está longe de nós quem está junto a Deus.
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Eu só aqui pro Zé Lindo, como é que estamos lá pro Everaldo? O homem dos pinhão. 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

0: 6h55. Abraços aqui pro Joel Mariano. Ô, Joel, e a carqueba tua aí.
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0: E a sempre linda aqui, né? O Aglair, lá do São João do Gramado, pedindo aqui uma música para mandar aqui pro pessoal da rádio, pra turma toda aí do São João do Gramado. Se possível, a música da Sueli Farias.
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0: Isso, aquela é mentira. Que você me ama. Tá aí a Sueli Farias aí pra turma do São João do Gramado. Especial lá pra Glair, lá que tá preparando já o café pra turma. E aqui pros prefeitos aqui da Vila Branca e o Maido, o Mano, os melhores pintores da região.

Especial também aqui pro Eduardo Silva. Ô, Eduardo, o homem da Secretaria dos Serviços Urbanos. Ele que é o responsável aí pelos... os poços negros. Ele que trabalha no jogador. Ó.

Isso, a turma aí do Carvão Fontorense, já estamos aí nas entregas, né? Pro Dia dos Namorados. Ó, mulher. Um pacote de carvão. Umas bergamotas aqui do Carapé.

convite aí, o Elias da Silva, tá de aniversário. Cadê o nosso convite aí, Elias? Opa, lá na Barra do Duduia. Glória bendita. E pro Gui, ô, Gui 244, como é que tá?

7 horas, 1 minuto, já fechando por aqui a primeira hora do Bem Gaúcho. 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
1: E só fiquei escutando qual a resposta que vinha. Me disse arrisque na loto.
0: Porco lindo, joguemos no bicho, não ganhamos. Vamos se quebrar, não, Paulo Gasparim.

0: queria falar pro Paulo Gasparinho. Sonhei com a Titiarina. Qual é o número da Titiarina, Paulo?
1: Ô Pasquale, tem sonhado a vossa querela, Titiarina? Tela chapa minha, ti?
0: Mas vou chamá-la para jogar o número da Titiarina, para jogar na loteria.

0: chegando.
1: Vamos lá, pessoal do Doia. Hoje temos o aniversariante. O nosso ouvinte aí, o Elias, né? Como é que tá o seu André? Sumiu aqui da foto, rapaz. Elias Silva. Vai ter aí na brasa hoje, hein?
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1: Vamos lá com o Diogo Costa e Ana Gaúcha, Corpo de Pincel. Ana Gaúcha e o Diogo Costa e banda que vão estar agora dia 20 aí no Clube dos Amigos do Baixinho Padilha, aí na Vila Vaz, antigo quiosque, no, não nesse final de semana, no outro, hein? Corpo de Pincel.

0: Tá aí pro aniversariante o Elias, né? Felicidades. Vamos lá, tem notícias da hora chegando.
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0: Isso, quando são as 7:05, informações da hora.
2: Nada de ter alguma coisa parecida com aquecimento ou calor, então agasalha o dia inteiro, chove agora pela manhã na metade oeste do estado, durante a tarde a chuva vem aqui pro leste, deve chegar mais pro final do dia aqui em Porto Alegre, litoral, e a tendência é de chuva amanhã em todo o estado do Rio Grande do Sul. Tá frio com chuva hoje, frio com chuva amanhã. Entra ar seco no final da sexta-feira, não tem chuva no sábado, mas tem bastante frio. No domingo volta muitas nuvens e algumas áreas de chuva entre as lagoas e o oceano. O frio aumenta segunda, terça e quarta com temperaturas em torno de 5 graus aqui em Porto Alegre e chegando perto de 0 grau na Serra Gaúcha. Portanto, fiquem atentos a estes dias frios associados com umidade agora, entre hoje e amanhã, e depois um frio mais seco no estado, principalmente no comecinho da semana que vem. Mas ser temperatura mínima pelo interior do estado até agora 6,6 lá em São José dos Ausentes e 7,1 de temperatura mínima em Aceguá. Portanto, os extremos do estado muito gelados, Macedo.
0: Vamos agora para o trânsito. Leandro Rodrigues.
3: E já tem uns 2 quilômetros de lentidão na freeway em direção a Porto Alegre, nessa aproximação da ponte sobre o rio Gravataí, logo junto da entrada de Cachoeirinha pela rua Papa João 23, onde tem um estreitamento de 4 faixas, passando para 2, em função de trabalhos programados da concessionária ViaSul, que vão durar pelo menos até 24 de maio, de acordo com a estimativa inicial da empresa. O motorista também vai encontrar já um movimento um pouco maior na Avenida Flores da Cunha, que de Cachoeirinha leva também até a freeway, até a saída para a Avenida Assis Brasil, certamente um efeito também de outros motoristas que optaram ir por dentro de Gravataí, depois de Cachoeirinha, para sair mais adiante em direção às pontes do Guaíba ou mesmo para entrar na capital. Na entrada da capital pela Castelo Branco já começa a ter um movimento um pouco também mais acentuado, mas o motorista acaba não tendo tanto trabalho agora, pelo menos para avançar em direção ao centro da capital.
0: Seguimos com o trânsito, região metropolitana, Guilherme Milman.
4: Um alerta em Novo Hamburgo, na BR-116, tem relato de acidente na altura ali da obra do loteamento Germânia, onde tem um desvio com congestionamento começando ainda no viaduto 7 de setembro, ou seja, no sentido capital interior, quem vem de São Leopoldo. O relato é de uma batida entre 2 carros e está congestionando já esse trecho específico. Mas outras rodovias e na própria 116 em alguns pontos, o alerta fica para a neblina que ainda está muito forte. A gente está agora no trecho da 118 já entre Cachoeirinha e Gravataí e a visibilidade fica bem prejudicada para o motorista, tem que andar com atenção redobrada.
0: 7:09, 11 graus de temperatura, Papa Leão 14 reza missa na Basílica da Sagrada Família em Barcelona para abençoar torre que tornou a igreja mais alta do mundo. O pontífice está em viagem pela Espanha e na cerimônia voltou a pedir que líderes mundiais não incentivem guerras e afirmou que não é possível amar a Jesus e promover guerras ao mesmo tempo. A icônica Torre da Sagrada Família levou décadas para ser construída e está sendo inaugurada exatamente no ano do centenário da morte do seu idealizador, o arquiteto catalão Antoni Gaudí. Polícia investiga a morte de casal que foi atacado dentro de casa na praia de Arroio Teixeira, em Capão da Canoa. Kathleen Moreira.
5: O caso aconteceu na tarde de ontem, quando familiares encontraram uma mulher já sem vida dentro de uma casa na rua Taquara, em Arroio Teixeira. O marido dela também estava no local e foi ferido com gravidade. Ele chegou a ser encaminhado para atendimento, mas não resistiu. A carteira de uma das vítimas foi roubada, assim como um veículo Renault Clio vermelho. A perícia esteve na residência, fez a remoção dos corpos e a suspeita é de que seja um latrocínio.
0: Governo Trump justifica que árbitro da Somália escalado para a Copa, que teve entrada barrada nos Estados Unidos, a decisão foi por suspeita de ligação com terrorismo. Segundo o comunicado, foram descobertas informações comprometedoras, incluindo associação com suspeitos de pertencerem a organizações terroristas, tornando o viajante inelegível para admissão nos Estados Unidos. Omar Artan, de 34 anos, foi considerado o melhor árbitro da África em 2025. Ele chegou sábado a Miami, mas teve seu ingresso nos Estados Unidos recusado pelo Serviço de Alfândega e Proteção de Fronteiras. Corpo de Bombeiros faz buscas a pescador desaparecido no rio Ibicuí, em São Francisco de Assis, centro do estado, Tairine Manganelli.
6: A família confirmou que se trata de Hermínio Lima, de 72 anos. Segundo o Corpo de Bombeiros de Santiago, que atende a ocorrência, a vítima estava em um barco e pescava na tarde de ontem na praia do Jacaquá, no interior da cidade. As buscas começaram à noite. Ainda não se sabe como aconteceu o acidente. Equipes de mergulhadores irão reforçar as buscas nesta manhã.
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7: Obrigado pelas informações. Aí quando são 7:12, manhã da quinta-feira. Lembrando que amanhã vamos ter sorteio da promoção Nota Premiada. Quem ainda tem seus cupons, ainda dá tempo de preencher e colocar nas urnas. E amanhã, mais um grande sorteio da promoção Nota Premiada, né? Amanhã serão mais 11 contemplados com 10 vale-compras de R$500 e o prêmio principal aí de 1.000, tá? 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E todas as empresas que participam da promoção, então lembrando que somente até hoje para depositar aí os cupons nas urnas das empresas que participam, ou podem depositar os cupons direto aí na urna, aí no saguão aí junto à Prefeitura Municipal, tá bom? Amanhã é o sorteio da data dos namorados. Guaraxaria Santos, Canga Quebrada, um abraço para o Juliano, para a turma, saudações tradicionalista. 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Vamos para o intervalo comercial. Depois a gente volta com mais sucesso, mais músicas do nosso Rio Grande.
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0: gastos. 7:18, deixa eu mandar um abraço lá para Mários Cassal, lá para a vereadora, Aparecida Neves Pereira, um abraço, sempre na companhia, né? Um abraço aí para Mários Cassal, pessoal também da Boa Vista, Daria São Pedro, Daria Pinheiro, enfim, a grande audiência aí em Progresso também, Lagoão, Soledade. Especial aqui para os amigos aí do restaurante. Opa, Chibete, como é que estamos, hein, Zé? O Chibete aí, o Tavico. Na Soledade, sim. Turma. Um abraço. Falar em salão lotado, olha, para o domingo tem Domingueira com Mensageiro Legal. Ali no Clube do Sabiá.
1: O salão está lotado e eu tô pegando fogo.
0: Domingo, hein? Tem a banda Mensageiro Legal, começa às 18 horas, ingressos a preços especiais, tá bom?

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0: seu Antônio Dias, o famoso pintado. Amanhã ele vai ter ali o Várias Simpatia Brasando Antônio. Quem não arrumou namorada, é a Simpatia da Bananeira. Tem também a Simpatia do Juju. Meu Deus, tem que falar com o senhor bem. Pra ti que quer desencalhar, sem namorada, pro dia dos namorados ou namorado, sábado vai ter um ritual especial de simpatias, dia de Santo Antônio. O Antônio Dias já tá com todos os apetrechos pra simpatia, sabe?
1: Tem que falar com o pintado. Me arruma os chuchu e as fitas pra fazer a simpatia.
0: Você tem que fazer a oração de Santo Antônio, pegar as fitas cor-de-rosa, fita da sua cor preferida, botar o nome da pessoa que você quer ficar e introduzir no chuchu. Meu Deus, vai que dá certo isso. Meu Deus. Mandar o Zeca lá, aquele que trabalha com o Giruso e Mariane, fazer a simpatia. Valdir, aquele Valdir ali de São José, sempre quer uma mulher no Aruma. Fala com o pintado, vai fazer a simpatia, né? Mas o senhor tem que depositar 1.000.000, né? Pra simpatia ter o resultado esperado.
2: Quando foi 7h22.

0: Vamos dizer ao Paulo Gasparin, vamos morrer estofegado aqui nesse Saravá.
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Um abraço para os profissionais lá, ajustarem sua equipe. 7h25 e a música da Marinês Siqueira. Bom dia!

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1: 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Opa, tem notícia boa aí. Pra ti que pensa que é só tu que separa, que desquita, que fala desquite.
2: Cala a boca, mulher.
1: Tem mais gente aí, liberdade, meu Deus. Abraço. É, o Deus, você é um rapaz aqui na avenida, uma moça aí no centro. Deus do céu,
2: se atravessa.
1: E muitos aí que vai zimbadia pra casar. Muitos já vai zimbadia pra zuparar, que não aguenta mais. Deus do céu. Nós vamos lá, é a vida, né? Temos que seguir, né?
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1: Vamos repartir os capital quando não, não dão o golpe na gente.
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Daniel Dedel, mas tudo se ajeita, né? Tudo se ajeita, né? A gente quer conversar com o rapaz aquele, o seu Antônio Dias, da Zimbadia de Santo Antônio. Pergunta se ele tem ainda imagens.

0: Onde tu tava, o Caco? Tava nos Novato? Tu não foi lá no Anitta? Foi no Baile de Sabiá? E lá no Tonhão, lá do quiosque do Júlio? Tava onde? Não, tava aqui no Bar da Rodoviária.
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0: E arcando é aquele bombom chalado. Vamos lá, tem break comercial rapidinho, depois a gente segue com mais músicas, atendendo a recados e participações aqui no Bem Gaúcho.
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0: Só lembrando que hoje, 15 para 1, 12h45, programa aqui da paróquia Santa Terezinha. A gente já recebe aqui o Frei Rafael, o Frei Hélio, as meninas aí, a Janete. Já estão aqui gravando o programa e hoje o programa da paróquia, 15 para 1 da tarde. Todas as informações, missas, celebrações aqui da nossa paróquia Santa Terezinha de Fontoura Xavier.
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0: 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Já você encontra aqui na Casa Paroquial, com a equipe de vendas, com festeiros e também nas comunidades. É a grande festa dos Santos Padroeiros, a cidade do Pinhão, Santa Terezinha e São Roque, dia 16 de agosto. Um abraço especial aí aos freis, à organização, festeiros que já estão aí pronto, tudo pronto quase para festejar e celebrar mais um ano os Santos Padroeiros da cidade do Pinhão.

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2: Hora certa.
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10: Oi, Alex, só fechando por aqui o break comercial. Um abraço todo especial aí, turma toda. 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Mano! 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Mistura Santa, 7h41.
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0: 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Mano, né, o senhor Paulo está passando, tá só no pinhão, no gima, né, Paulo? Paulo, a Marilene, a Dona Lourdes, o Paulo e a sogra, né? Que tal a Dona Lourdes? Olha, um parabéns especial hoje para nossa chefe, a Sônia. Ô, Sônia, na padaria Empório.
2: Tem alguém de aniversário hoje aqui?
0: Claro que tem a turma toda aqui do Empório Delícias. Te deseja um feliz aniversário, que seja repleto de alegrias, realizações, de coisas boas, vida longa, tudo de melhor. 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
0: Toda a felicidade em nome de toda essa turma aí, da família Empório de Listas, que hoje estamos só pela festa da Sônia, diz aqui a turma aí da padaria, do atendimento, da confeitaria.

Tudo por conta do aniversariante Zaturã. Então, Sônia, felicidades, vida longa. Mãos abençoadas da Sônia, né, que diariamente com as novidades na padaria, confeitaria aqui na Pedro Azilinho da Silva.

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1: Isso. Um abraço aí, Sônia. E aqui pro Bruno de Guais e o Máximo Cabral Borne.
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1: Estão homenageando aí o Jacimin. Estão homenageando o Jacimin, que tá indo com o caminhão com a caçamba. Mais uma carguinha de abóbora, hein?
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1: Ô, Jacimin. Pode descarregar aí na granja do Bruno de Guais.

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1: Vamos lá, são muitos os pedidos aqui, como vem que a gente já mete de primeira, né? Aqui pro prefeito Itamar e a dona Inaí, como é que tá, Itamar? O homem dos cavalarianos.
2: É, Pascoal, manda do Bildo de Freitas, pra contra eles. Itamar aqui da Candim, Panaíra.
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1: Grande abraço aí, bro. O Itamar, né? E pra turma aqui no loteamento novo Horizonte, né? Os profissionais da construção. É, o doutor Jaime, o Jaime Batista, o Jaime Gonçalves, que é Batista. O Batista é outro construtor, o Batista Ritter. Saudade quando o Batista tinha o bar lá na Maria da Rocha, no final da linha, né, seu Batista? Tem que abrir de novo a bodega pra nós tomar os goles. Seu Batista, o Clodoaldo, o Dalvão, o Leandro, o Ismael, o Raí, o Alcides, o Sabiá, toda essa turma aí. E diz para o Sabiá que no domingo estaremos todos lá na Grande Domingueira, uma banda mensageiro legal.

0: Bom, senhor, tudo tranquilo? Eu fiquei sabendo, o Pascoal falou do rádio, o senhor tem uma abóbora aí pra vender? Precisava de uns 20 quilos pra fazer chimia.
1: Olha, sai fora uma abóbora. Tem mesmo, tu tem uns quantos tu quer. Só falar com ele que de amanhecer ele vai de carro pra lá e já leva-te.
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3: Falta aí o Máximo, né? O Máximo que trabalha é sócio do Jerusi, né?
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3: Passando o recado, Jean. Acabou essa abóbora, né? Cancela aí o caminhão.

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1: Tá bom, né? Um beijinho por aqui, Loja Casa Nova, com o presente certo pra data dos namorados amanhã. 7h56.
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1: Tá aí pro domingo essa grande festa lá em Santo Antônio, lá em São José do Herval. Sintam-se todos convidados. Dabrão chega. Pro domingo também temos a grande festa junina da Escola Municipal de Ensino Fundamental Guilherme de Souza Portela, domingo dia 14, lá no CTG Osório, Tatim, Campo Novo. Começa às 14h, com as apresentações dos alunos da escola, com o casamento caipira, com a dança da quadrilha, muita rapadura, pé de moleque, liga maluca, cantão, pinhão, que mais vai ter? Bolo, pipoca.
15: Fizemos
1: a festa junina, depois o Arastapé com Banda Nova Magia. Então, todo mundo na festa junina, o Arraiá, na Escola Municipal Ensino Fundamental Guilherme de Souza Portela, no domingo, lá no CTG Osório Tati. Domingo, hein? Só fechando por aqui o nosso break comercial, porque a gente atende aqui os recados e participações. Plano Compasso, o nosso bom dia.
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1: Vamos lá com o cancioneiro para fecharmos a segunda hora. Saudade da minha terra. Uma homenagem para os grandes profissionais. 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

0: Isso, 8:06, notícias da hora.
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0: 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Vamos lá, edição das 8.
2: E pedágio 8 e... sem fila.
0: 8:06.
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3: O governo do Irã afirmou nessa manhã que o Estreito de Hormuz está completamente fechado para o trânsito de navios. A medida foi tomada após uma nova rodada de ataques dos Estados Unidos na noite de ontem. Foi o segundo dia consecutivo de bombardeios norte-americanos. Foram atingidos alvos militares no sul do país. A Guarda Revolucionária do Irã afirmou que revidou a ofensiva e bombardeou navios da Marinha dos Estados Unidos no Bahrein, além de bases no Kuwait e Jordânia.
4: A candidata Keiko Fujimori voltou a assumir a liderança no segundo turno das eleições presidenciais do Peru. Com 98,2% das urnas apuradas, a diferença para Roberto Sanches é de cerca de 650 votos. A virada de Fujimori ocorre principalmente por causa da votação dos peruanos que vivem no exterior. Agora em Porto Alegre, temperatura de 12 graus, 8 horas, 7 minutos.
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3: Moradores do bairro Agronomia, na zona leste de Porto Alegre, podem ficar sem água nesta quinta-feira. Equipes do DEMAI vão remanejar uma rede de abastecimento na esquina da Avenida Bento Gonçalves com a Rua João Antônio Lopes. Os trabalhos começam às 9 da manhã e a previsão é que o abastecimento seja restabelecido durante a noite.
4: A Polícia Civil investiga a morte de um casal no distrito de Arroio Teixeira, em Capão da Canoa, no litoral norte. O caso aconteceu na tarde de ontem, quando familiares encontraram uma mulher já sem vida dentro de uma casa na rua Taquara. O marido dela também estava no local e foi ferido com gravidade. Ele chegou a ser encaminhado para atendimento, mas não resistiu. A carteira de uma das vítimas foi roubada, assim como um Renault Clio vermelho. A suspeita é de latrocínio. Em instantes, relatório final da CPI dos pedágios deve ser votado hoje na Assembleia.
3: O Supremo Tribunal Federal retoma hoje o julgamento dos recursos apresentados por empresas de tecnologia contra a decisão da Corte que ampliou no ano passado a responsabilização das chamadas Big Techs por conteúdos ilícitos publicados por usuários. A sessão vai reiniciar com a continuidade do voto do ministro Dias Toffoli, relator do recurso. A expectativa é concluir o julgamento ainda nesta semana.
4: O Senado aprovou na noite de ontem o projeto de renegociação de dívidas de produtores rurais atingidos por eventos climáticos extremos. Mais de 90% dos débitos enquadrados na medida estão concentrados no Rio Grande do Sul. A lei se aplica a quem teve perda de pelo menos 30% da renda bruta em duas ou mais safras entre 2019 e 2025. O texto prevê o uso de recursos do Fundo Social criado a partir de receitas do pré-sal para bancar o subsídio. O texto não teve o apoio do governo por conta do impacto financeiro. O Ministério da Fazenda estima custo de 140 bilhões de reais nos próximos 10 anos. Como teve alterações no Senado, o projeto precisa passar novamente pela Câmara. O governo federal avalia vetar ou acionar o Supremo caso o projeto seja validado pelos deputados.
3: O relatório final da CPI dos pedágios deverá ser lido e votado nesta quinta-feira na Assembleia Legislativa. O relatório da comissão, deputado Miguel Rosseto do PT, defende revisões contratuais da concessão de rodovias estaduais do Bloco 3 na Serra e a suspensão do andamento dos projetos previstos para os Blocos 1 e 2. Nessa semana, em audiência na Assembleia, o governador Eduardo Leite garantiu que vai defender a continuidade das concessões.
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3: A próxima edição será ao 12:50. Bom dia.
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0: Oi, galera, 8:11, 8:11. 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

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E... um abraço especial hoje para o Batista Reiter. Toda a turma da engenharia, serventes, pedreiros, AFX, de parabenizando o Batista Rita pelo Ariver. Uma homenagem aí dos colegas da turma. Pessoal quer saber, né? Como é que vai ter o bolo? Né? Como é que vai funcionar aí a festa, seu Batista?

tá aí o saudoso Darly dos Santos, né? Namoro com a Crente. Vamos lá, aí em clima de Mundial 2026, a espera acabou, né? Dia dos Namorados, estamos às vésperas. 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

0: e Alemanha, México e África do Sul, é que começa a maior Copa do Mundo da história. O Brasil é no sábado. Ah. Vamos lá, tia. No emblemático estádio Azteca, México, a África do Sul, que abre um Mundial com 48 seleções, à espera de uma nova página ser escrita no futebol mundial. A espera acabou. Hoje, quinta-feira, às 16 horas, horário de Brasília, o lendário estádio Azteca, cidade do México, que recebe o pontapé inicial da Copa do Mundo de 2026. 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A turma da IAS Metalúrgica RP, instalações elétricas, o nosso bom dia para nossa audiência, 8h29.
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6: Ônibus interestadual é destruído por incêndio na BR-386 em Soledade. Veículo realizava linha entre Caxias do Sul e Medianeira, Paraná, e transportava 14 passageiros e 2 motoristas. Não houve feridos. 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
15: E final de semana, grande festa do Instituto Ernesto Ferreira Maia, tudo já pronto. As apresentações, tudo já ensaiadas. Pessoal do Instituto Ernesto Ferreira Maia, um grande evento que vai acontecer no CTG Osório de Assis. Um casamento caipira com uma dança da quadrilha. Já começa sábado às 14 horas. Com as séries iniciais, com as apresentações, com o casamento, com as danças, dança da quadrilha. E todas as cumilanças juninas. E à noite, novamente, 19 horas, começa aí as apresentações, os casamentos caipira. E depois aí muita música e diversão com a animação da banda Conexão Direta. Ingressos antecipados com os alunos, com a organização, com preços especiais. E na hora vai ser um pouco mais, né? Então, festa junina e baile junino com banda Conexão Direta agora para o sábado no Instituto Ernesto Ferreira Maia, ali no Osório de Assis. Será palco da festa junina deste ano. Parou! 8h38. Seguimos com o Bem Gaúcho em Cultura FM. 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

0: Isso, olha a hora, 8:38, estamos com 13 graus de temperatura. Luzia para quinta-feira que começa a Copa do Mundo.
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0: Isso, Mundial 2026, a espera acabou, marcada por ineditismos, a Copa do Mundo 2026 começa hoje no México. Beleza.

0: marcada por ineditismos, a Copa do Mundo 2026 começa hoje no México, com a cerimônia e o primeiro jogo no Ícaro, estádio Azteca. Ele que ganhou estátua em homenagem aos torcedores.
1: O poder federalista.
2: O meu lenço maragato, liberal, federalista.
0: E o Brasil, né? Ancelotti e Rafinha, que devem estar em campo contra o Marrocos. É o Ancelotti, o Rafinha, que deve estar em campo contra o Marrocos. A escalação mais a italiana do que a brasileira na estreia do sábado e do Brasil às 19 horas.

0: Eles levaram Getúlio Vargas ao poder.
1: Obrigado.
2: Obrigado.
0: Palmeira.
3: Vamos acelerando o petiço, né? O nosso intervalo comercial, 8h43. Estamos com 14 graus a temperatura, 90% a umidade relativa do ar. Em 96, eu bem gaúcho, em nome da Via Lar. Já, já voltamos.
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6: Oi, galera. Um abraço aí para os amigos da Goropete Batista. Cigarro, mudas de cebola roxa e branca, né? É, um abraço pela turma toda. 8h51, vamos para a loja Vila Estampa. Já está na linha por aqui a Alice, as meninas. A Daisy Wildo. 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

0: 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Bom dia, Deise.
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Deus, 8:56. Pessoal do Carvão Fontoresto homenageando aí o Batista Ritter, o aniversariante. Ô Batista, tá chegando o carvão aí.

0: você só.
1: Vamos lá, a gente já fecha por aqui. Temos aniversariantes. Ah, o seu Batista Ritter hoje vai pagar a festa aí.
2: Bom dia, Pascoal, tudo certo? Queria aí mandar os parabéns aí pro meu pai, que tá aniversário hoje, o Batista Ritter aí. Mandar um abraço pra ele aí, felicidades, muitos anos de vida aí. Manda uma música bonita aí pra ele.

0: Quanta bravura aí na lida de construtora.
1: Agora eu vou contar a história do índio velho.
0: Vamos lá com os 18 do Batista Ritter.
1: 17 de janeiro.
0: Já tem o Fabiano, a turma toda. Cícero.
1: Só saía de...

0: Bom, galera, já passou aí da Cutrejal, já comprou o gás, já comprou as...
1: O Ambrose atropelava.
0: Isto era naquele... Ô, seu Batista.

0: vamos lá, vamos fechando por aqui o Bem Gaúcho.
1: Mas que barbaridade essas modas de hoje em dia, tia. Não se sabe o que é homem.
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2: Olha, Bob, cuida
0: e
2: bem
0: do que você... Cortrejal.
2: Nós temos os nossos direitos. Eu vou te processar, eu vou te processar.
3: Eu já tô louco de nojo dessas modas de
0: a sequência notícias e informações. E depois balança a programação da Quinta Cultura FM.

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1: Com meus conterrâneos. Um forte abraço.
2: Obrigada. Andrei Rodrigues, diretor-geral da Polícia Federal. Avançamos um pouquinho no horário, mas vamos ao noticiário. Já voltamos.
3: 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Notícia na hora certa, 9 horas, 2 minutos. Diretor-geral da Polícia Federal, Andrei Rodrigues, chama a classificação de facções brasileiras como terroristas pelos Estados Unidos de erro técnico e afirma que medida não altera combate ao crime organizado no Brasil. 27 pessoas são presas em operação contra a lavagem de dinheiro de facção criminosa gaúcha em 5 estados. Reconstrução da Igreja Matriz de Flores da Cunha tem previsão de término para dezembro do ano que vem. Obra deve começar em julho na Serra. Céu nublado em Porto Alegre, agora faz 13 graus. O tempo é instável na maior parte do estado. Pode chover ao longo da manhã em áreas do norte, oeste e região central. 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
5: Cerca de 2 quilômetros ainda de lentidão na freeway, Cachoeirinha rumo a Porto Alegre em função de estreitamento para obras. No norte gaúcho, tem tombamento de caminhão na RS-324 entre Marau e Passo Fundo, que causa fila em ambos os sentidos, ocorrência em atendimento. Com o trânsito, Leandro Rodrigues.
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3: Polícia Civil faz operação contra grupos envolvidos em homicídios em Alvorada e Viamão.
6: A operação é coordenada pelo Departamento de Homicídios com apoio da Brigada Militar e da Polícia Penal. São cumpridos 5 mandados de prisão preventiva e 29 de busca e apreensão em Alvorada, Viamão, Porto Alegre, Gravataí, Charqueadas e também Arroio dos Ratos. Até o momento, 3 pessoas foram presas. A investigação aponta que os alvos integram organizações criminosas responsáveis por homicídios relacionados à disputa do tráfico nos bairros Estela Mares e Aparecida em Alvorada e também na região do Tarumã, em Viamão. De Porto Alegre, Letícia Mendes.
3: O governo do Irã afirmou hoje que o cessar-fogo em vigor com os Estados Unidos há quase 2 meses perdeu o sentido. A declaração ocorre após bombardeios norte-americanos em território iraniano pelo segundo dia consecutivo. O país também anunciou o fechamento total do Estreito de Hormuz para navegação. A ofensiva dos Estados Unidos atingiu ontem alvos militares no sul do Irã. A Guarda Revolucionária afirmou que revidou e bombardeou navios da Marinha dos Estados Unidos no Bahrein, além de bases no Kuwait e Jordânia. 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Notícia na hora certa volta na Rede Gaúcha às 10 horas. Da redação, Felipe Baques.
7: 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A gente vai pro break comercial. Já balança.
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2: Ok, bom dia meu povo, uma excelente quinta-feira para você ligados na 96.5, seja bem-vindo à Rádio dos Melhores Ouvintes, quinta-feira, e a gente vai seguindo por aqui com a programação que cola no teu rádio 96.5, maravilha, vamos que vamos, senhoras e senhores, bem-vindo a 96.
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1: Sequelas causadas pela Covid-19 e que requerem acompanhamento médico. Falta de ar. Em pacientes graves do coronavírus, a sequela pode evoluir para fibrose pulmonar. Essa é a resposta inflamatória do pulmão, vista em pacientes que passaram pelo processo de ventilação mecânica por terem tido órgão comprometido pela ação da Covid. Esse processo nos leva a uma inflamação e ou edema pulmonar que quebram o ciclo de trocas gasosas que desemboca na falta de ar. De 25 a 50% dos curados apresentam redução na capacidade de oxigenação no sangue, que é a principal função do pulmão. Podemos citar ainda que essa dificuldade está atrelada à fraqueza dos músculos.
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9: Pastora, homenageada pelos 50 anos em frente ao hospital, morre horas depois em Lajeado. Paula Andréia da Rosa Almeida era esposa do técnico lajadense e também pastor Serginho Almeida. 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

0: bem, galera, 9h32, vamos nessa, essa é a Cultura FM, por aqui, 14 anos ao teu lado, a gente vai juntos com muita música, informação, na rádio dos melhores ouvintes, e claro, na parceria confirmada com a gente por aqui, nossos parceiros e amigos, a gente vai seguindo no oferecimento do restaurante pizzaria e cafeteria Brisa do Pinhão. 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Até tratora, turma lida lá, né? É isso aí, né, Jonathan? Né, Maico? Um abraço pra turma lá. 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Muito bem, vamos que vamos. Seguimos por aqui, bom dia!
1: Bom dia, Joel, tudo certo?
0: Beleza?
1: Queria mandar um abraço aí pro meu pai, o Batista Ritter, ele tá de aniversário hoje, mandar os parabéns pra ele aí, muitos anos de vida. Tudo de bom aí.
0: Alô, Batista Hitler, um grande abraço, felicidade, muitos anos de vida e que Deus abençoe em nome aí do filhão, né, Clodoaldo, desejando felicidade e tudo de bom e melhor hoje e sempre. Grande Batista, saúde e paz, que o resto a gente corre atrás, né, meu amigo? Beleza? Aquele abraço pros amigos aí ligadinhos na 96.5 por aqui também. Valeu! Quem mais aqui também tá na audiência, um abração aqui pra turma que tá fazendo silagem. É, olha aí, ó. Um abraço pro Rudinei Segueto, um abraço aí para Marinês, toda a turma aí no São Roque e Avipau, ligadinhos com a gente também. Turma na silagem, a todo vapor aí. Valeu, gente boa, tudo de bom pra turma, excelente quinta-feira. Simbora!

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Dia 9h52, gente. A gente vai seguindo por aqui com a nossa programação Cultura. Para a turma que tá fazendo um bolinho de laranja, curtindo a programação, vai bem esse bolinho de laranja, hein? Olha aí, ó, minha amiga Noeli. Que vontade de comer o bolinho, né? Tá lindo aí, ó. Tá no capricho, bolinho de laranja com um cafezinho com leite, né? Um cafezinho preto. Vai muito bem. É maravilhoso, né? É isso aí. Um abraço pra dona Maria de Lourdes. Tá na sintonia com a gente por aqui também. É, tá na sintonia, ligados. Tá 96.5 aqui também. Tá ligadinho com a gente. Grande abraço. Obrigado pela audiência. Ah, bom dia, Joelson, tudo bem? Quero pedir uma música, Ser Humano ou um Anjo, pro meu filho William, que tá completando 15 anos hoje. A Ana diz que amamos muito ele. Um abraço meu e do Joelton pro filho William. Alô, William, tá de aniversário hoje, William? Alô, William, grande parceirão, né? É, tá de aniversário hoje, inclusive um rapaz muito educado, sempre prestativo, né, que tá lá sempre ajudando o pai e a mãe, os avós, inclusive

0: sempre na Feira do Peixe também, aí bicho velho se puxa bastante, né? Parabéns, William. Já foi o nosso locutor Mirim, participou da nossa edição aqui também, William. Que Deus abençoe e felicidade, muitos anos de vida pra você aí, tá bom, William? Deus te abençoe sempre, meu irmão. Valeu, aquele abraço. É, deixa eu ver quem mais aqui também tá na sintonia com a gente aqui. Aqui, vamos ver. Bom dia!
1: Bom dia, Joelson, tudo bem? É o Alexandre aqui, Bento Gonçalves, curtindo a Rádio Cultura, manda música pra nós aí.
0: Valeu, Alexandre, em Bento Gonçalves, grande Alexandre. Alô, Alexandre, um abraço, meu amigo velho, na cidade de Bento Gonçalves, aí na sintonia com a gente, ligadinho aí na programação Cultura FM. Tudo de bom pro parceiro aí, né? Tá na sintonia, valeu. Quem mais aqui também? Aqui, ó, opa!
2: Eu tô fazendo serviço.
0: Alô, Igor, fazendo serviço ligado na Cultura FM também. Grande Igor, um abração pra turma aí, também ligadinho com a gente. Bom dia!

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0: 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Notícia na hora certa, no sinal, 10 horas. Governo Federal define horário de expediente de servidores públicos em jogos do Brasil na Copa. Portaria autoriza saída antecipada e prevê compensação de horas. Polícia Civil faz operação contra grupos suspeitos de envolvimento em homicídios ligados ao tráfico de drogas em Alvorada e Viamão. Candidata Keiko Fujimori retoma a liderança na disputa pela presidência do Peru com 98% dos votos apurados. Céu nublado em Porto Alegre, agora faz 15 graus. A instabilidade avança do oeste ao longo da manhã e atinge todo o estado até a tarde. Tem chance de chuva forte e temporais em algumas áreas, principalmente do norte. 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
1: 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Finalizado há pouco, o içamento do vão móvel da Ponte do Guaíba ainda gera lentidão no trânsito na região. Em Porto Alegre, a EPTC atende um acidente na Avenida São Pedro com voluntários da Pátria. Também tem acidente na Olavo Bilac, próximo a Santana, envolvendo 4 carros. E na Otto Niemeyer, com a Silvio Silveira Soares, no bairro Cavalhada. Freeway, trecho de Gravataí, fluindo bem no sentido litoral capital. Com informações do trânsito, Thiago Bittencourt.
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0: O Superior Tribunal de Justiça começa a ouvir nesta manhã testemunhas no processo administrativo disciplinar que apura a conduta do ministro Marco Buzzi, suspeito de importunar sexualmente 2 mulheres. Estão previstos os depoimentos dos pais da jovem que fez a primeira denúncia, além de servidores do gabinete dele. O processo foi aberto em abril por decisão unânime do plenário do STJ. Buzzi está afastado do cargo. O ministro também é alvo de um procedimento no Conselho Nacional de Justiça e de um inquérito criminal no Supremo Tribunal Federal, sob a relatoria do ministro Cássio Nunes Marques. O presidente dos Estados Unidos, Donald Trump, voltou a ameaçar atacar o Irã nesta noite. Em publicação em rede social, Trump disse que o país será atingido com muita força e que os Estados Unidos em breve assumirão controle da infraestrutura e dos mercados de petróleo e gás do Irã. Na publicação, o presidente norte-americano disse ainda que faria o mesmo que foi feito na Venezuela. Ontem, o Irã anunciou o fechamento do Estreito de Hormuz para o trânsito de navios. A medida foi tomada após uma nova rodada de ataques dos Estados Unidos. 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Da redação, Pedro Quintana.
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Agora 10h13, 10h13, para você que se liga na 96, vamos juntos por aqui com muita música, informação na rádio dos melhores ouvintes, senhoras e senhores. Vamos falar de informação aqui agora, gente. Olha, um policial militar tem ferimentos graves após colisão contra um ônibus em Canudos do Vale. O homem dirigia uma motocicleta na RS-424. Ele está internado no Hospital Bruno Born em estado grave. É um policial militar, teve ferimentos graves após uma colisão envolvendo um ônibus em Canudos do Vale, na tarde dessa última quarta-feira. O caso aconteceu na 424, na RS. O homem conduzia uma motocicleta quando houve o acidente. Ele foi socorrido pelo Serviço de Atendimento Médico de Móvel de Urgência do SAMU e conduzido até o Hospital Bruno Born de Lajeado. Segundo as informações preliminares, seu estado de saúde é grave, mas estável. A Brigada Militar de Lajeado também prestou auxílio para o escoltamento da ambulância até o hospital. 10h14, a gente vai seguindo por aqui, dando um abração para a Elisandra, que manda uma música para o William, que está de aniversário, desejando tudo de bom da sua madrinha, da Elisandra e do padrinho Elomar, e dos primos Enzo, Gabriel e do Eric. Para você, William, saúde e muitos anos de vida. Bom dia, meu amigo, toca pra gente aí, abre os olhos para sonhar, trabalhando e ouvindo a Cultura FM. Grande, meu amigo Kleber Pereira aí na sintonia com a gente aí. Vamos que vamos, seguimos com a 96.

aí, abra os olhos pra sonhar sempre, né, gente? Tem que ser assim, sonhando, sonhando. O sonho, aquele, o sonho pequeno tem mais ou menos o mesmo pensamento que o sonho grande, né, gente? Por isso, temos que sonhar. Temos que sonhar, meus amigos. Isso aí, vamos que vamos. 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Muito bem, vamos que vamos. Pra galera aí que tá lidando no carvão fontorense, a turma no carrapicho aí, né? Isso aí, um abraço lá, o Márcio, o Patricão, o Joel, a turma que tá na escuta com a gente aí também. Valeu, gurizada. Um abraço pros amigos aí, vamos que vamos. Seguimos na 96, na Rádio dos Melhores Ouvintes.

0: isso, gente. Que prazer, para ti, Zé Neto Cristiano.
1: Que prazer pra gente participar.
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3: Fumo, bebidas alcoólicas, exposição prolongada ao sol, alimentação gordurosa também estão relacionados ao câncer de boca. Fique alerta a qualquer lesão na boca que não cicatrize por mais de 15 dias.
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2: O fato de estar vivo é um presente de Deus. Pena que nem todo mundo percebe isso.

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dia também, né? Muito bem, pra turma aí que tá na sintonia, tá? 96, né, Tião? Um abraço pra turma aí, vamos que vamos. Daqui a pouquinho tá chegando a Vida de Cão pra turma cantar junto aí. Vida de Cão, ai, eita, essa é boa demais, né? Essa é boa demais, meu amigo.

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0: E passa a receber roupas e cobertores para cães e gatos. Jovem de 21 anos que estava desaparecido em Santo Ângelo é encontrado morto dentro de túmulo em cemitério abandonado nas Missões. Céu nublado em Porto Alegre, agora faz 16 graus. O tempo é instável na maior parte do estado. Pode chover ao longo da manhã em áreas do norte, oeste e região central. 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
2: Não tem pontos de lentidão nas principais rodovias da região metropolitana e foi concluído há pouco o içamento do vão móvel. Da ponte do Guaíba para a passagem de embarcação, já liberado o trânsito. Com as informações, Leandro Rodrigues.
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0: A Administração Oceânica e Atmosférica dos Estados Unidos confirmou hoje a formação do El Niño. O fenômeno climático ocorre quando as águas superficiais do Oceano Pacífico ficam mais quentes que o normal na região da linha do Equador. O El Niño costuma causar aumento do volume de chuva no Rio Grande do Sul, o que eleva risco de temporais e cheias. A intensidade do fenômeno ainda não foi confirmada. A força depende de quanto o oceano vai aquecer nos próximos meses e como a atmosfera vai responder a esse aquecimento. A apuração do segundo turno da eleição presidencial do Peru aponta uma diferença de apenas 561 votos, com mais de 98% das urnas contabilizadas. A conservadora Keiko Fujimori reassumiu a liderança com 9.032.653 votos. O deputado de esquerda, Roberto Sanches, tem 9.032.092 votos. A votação ocorreu no domingo. Resta apenas a contabilização de uma pequena parcela de votos. Entretanto, 1,76% das sessões eleitorais foram sinalizadas para revisão judicial, um processo que pode levar semanas. As urnas a serem analisadas contabilizam cerca de 400 mil votos. A maior parte das cédulas é da região metropolitana de Lima, onde Fujimori costuma receber mais votos. 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Notícia na hora certa, volta na Rede Gaúcha ao meio-dia. Da redação, Felipe.
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4: Hora certa!
3: 11:04.
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0: você uma excelente quinta-feira. A gente segue na Rádio dos Melhores Ouvintes nesse
1: o
0: clima.
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0: Em clima de Copa do Mundo, né, gente? Hoje hoje a Copa do Mundo já iniciando e o Brasilzão joga sabadão contra o Marrocos. E nós já ficamos aqui na torcida. Hoje tem México e África do Sul. Começa a maior Copa do Mundo da história no México. Muito bem, são 48 seleções à espera de uma nova página a ser escrita no futebol. E nós estamos pelo Brasilzão.
2: Brasil!

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1: Alimentos congelados ou enlatados. Priorizar os alimentos congelados, como aquele mix de legumes, pode ser uma alternativa para não ficar sem no dia a dia. Já alguns enlatados são opções interessantes também para preparar diversas receitas, desde sanduíches a saladas. Vale ficar de olho nas quantidades de sódio e equilibrar o consumo no dia a dia.
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2: Hora certa. 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
1: 11h33. Senhoras e senhores, estamos de volta por aqui com a nossa programação Cultura FM. Para você que está na sintonia, agora eu quero falar aqui sobre uma vaquinha solidária, tá? Em prol, né, do Valdir. Como é que é essa vaquinha, gente? Essa vaquinha é para uma pessoa que está precisando fazer uma cirurgia urgente do coração, em nome aí dos familiares que estão fazendo essa vaquinha, que enfrenta um momento muito difícil de saúde, o Valdir. Ele foi diagnosticado com um aneurisma na aorta, com uma condição grave que coloca sua vida em risco e exige uma cirurgia cardíaca de alta complexidade com urgência. O procedimento é necessário, inclui colocação de uma prótese na aorta, além de todos os cuidados médicos, exames e acompanhamento especializado. O custo estimado da cirurgia e do tratamento é de aproximadamente R$ 120 mil, um valor que a família não consegue arcar sozinha. Atualmente, o Valdir encontra-se em uma situação delicada e cada dia é importante para que ele receba o tratamento necessário e tenha a oportunidade de continuar ao lado da família. Por isso, né, a família pede também, quem puder ajudar, qualquer valor é bem-vindo, né? A meta da campanha é juntar R$ 120 mil para essa cirurgia. Inclusive, tem uma chave Pix também pelo WhatsApp, que a gente pode estar mandando também, que é, a gente pode falar aqui também, que é, o nome é Thaís 95249@gmail.com. Thaís 95249@gmail.com, que é o e-mail, tá? Pessoas podem botar qualquer valor nesse, né? Qualquer valor que pode contribuir. Eles estão fazendo essa vaquinha, a gente sabe que uma cirurgia dessa modalidade, dessa complexidade, ela é uma cirurgia delicada, é uma cirurgia cara, né? E tá aí, Thaís 95249@gmail.com é aí o e-mail, né, que as pessoas podem estar fazendo na hora do Pix, qualquer valor, né? Eu quiser até inclusive passar ali na Eletrotécnica Rossi para maiores informações também, né, o pessoal pode estar conversando aí junto também com os familiares. Então, em nome do Valdir, né, da Silva Forte, que está passando por esse momento delicado, né, mas vai com certeza dar tudo certo, tá bom, Valdir? Muita força para vocês aí, para toda a família. 11h36, hoje nós temos também o Em Pauta com Sicredi aqui na 96.5, na agência de Fontoura Xavier, que hoje apresenta para Fontoura, São José Nerval e também para Pouso Novo. 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
1: Aí, Em Pauta com Sicredi, a partir de agora, Lucas e Pablo, é com vocês. Bom dia.
6: Bom dia, Joelson. Bom dia a todos os ouvintes da Rádio Cultura FM e em especial aos nossos associados aqui da agência de Fontoura Xavier. Eu me chamo Lucas e a gente está aqui hoje para trazer algumas informações bem importantes para todos vocês.
7: Bom dia, Joelson. Bom dia a todos os ouvintes. É um prazer estar aqui novamente para fazer mais um Em Pauta com o Sicredi, né? Hoje, exatamente, trazendo aí juntamente com o colega Lucas, um tema muito importante, um produto muito bacana, que é o consórcio, né? Consórcios Sicredi. Então hoje, para a gente falar um pouquinho sobre esse produto, o que é primeiramente, né, um consórcio? Hoje é um produto praticamente já bem conhecido por grande parte das pessoas, mas às vezes ele ainda é confundido e assemelhado com um crédito, por exemplo, né? E não, consórcio, ele não é um crédito, ele não é um financiamento, ele é uma forma, né, de realizar os seus sonhos, realizar os seus projetos e planejamentos sem pagar juros, né, pagando apenas a taxa de administração.
6: Isso aí. É isso, Pablo, também uma comparação que eu gosto de fazer, né, sempre quando a gente está falando em consórcios, eu gosto de pensar numa poupança programada, que ao invés de você ter que esperar até o final ali da tua programação para tu ter todo o valor necessário para realizar aquele objetivo, o consórcio é uma forma de tu antecipar isto. Então, de forma geral, todo mês tu vai ter uma assembleia que tu pode ser sorteado, né? Então, desde o primeiro mês que tu começou ali, de repente no primeiro aporte que tu já fez na adesão, de repente tu já é contemplado e já pode utilizar o valor caso tu queira. Não é obrigatório, obviamente, pode aguardar para o momento mais oportuno, mas se quiser já pode utilizar. Então, de modo geral, sempre tu vai conseguir atingir aquele objetivo antes do final do prazo, né, do consórcio ali que tu contratou, né? Então ele é como se fosse uma poupança programada, tu paga um valor todo mês, então tu tem esse compromisso, né, mensal, e aí antes de chegar lá no final tu já consegue fazer, diferente de uma poupança ou aplicação, que também é muito importante, né, mas que de repente, dependendo do objetivo, tu vai demorar muito mais tempo para conseguir atingir, né.
7: Perfeito, Lucas, vai ressaltar então que o consórcio, ele dá o poder de compra à vista.
6: Isso.
7: Né? Então sem a pessoa se descapitalizar, fazendo
6: Exato.
7: Essa economia mensal, tendo esse compromisso, essa, digamos, obrigação da parcela, a pessoa vai fazendo essa economia, né, e depois consegue ter, quando for contemplada, o poder de compra à vista do seu bem, né, ou daquilo que deseja.
6: Isso é algo que é bem importante, vamos dizer assim, ah, eu já tenho um valor ali, de repente, que eu já tenho guardado na minha conta, eu não quero utilizar ele, eu estava pensando muitas vezes em utilizar, né, para fazer algum investimento futuro. Dependendo do prazo disso, é algo, eu quero trocar de carro daqui um ou dois anos, né? Então eu já quero me organizar, eu estou guardando um dinheiro. Tu pode aderir a um consórcio e deixar esse valor guardado para alguma outra necessidade, uma reserva de emergência, eventualmente, que algo que exija a utilização desse recurso, né? E com o consórcio tu vai pagando quando vem, pá, contemplou, utiliza ali, como o Pablo bem falou, né? É um valor.

0: a utilização desse recurso, né? E com o consórcio tu vai pagando quando vem, pá, contemplou, utiliza ali, como o Pablo bem falou, né? É um valor à vista, que a partir do momento que tu é contemplado, se tu aderiu a uma carta de 50, 60, 100 mil, valores maiores também, já fica disponível para tu utilizar. Então, tu pode negociar com o vendedor, ele vai receber esse valor na totalidade à vista, né? Então, com total segurança. Então, facilita na hora da negociação, pode de repente conseguir até descontos, né? Então, é bem tranquilo e é um produto muito bom para isso também, né? E sem falar todas as possibilidades que tem, né, Pablo?
1: Isso aí, Lucas. E também para quem se pergunta hoje, ah, mas consórcio eu só posso comprar um veículo, só posso comprar uma casa, um imóvel? Não, né? Hoje o consórcio ele traz muitas outras possibilidades, né? Então hoje tem quatro principais grupos, digamos assim, que é a aquisição de bem imóvel, é o conjunto de bens móveis, né? Então que se enquadra uma grande linha de veículos, motocicletas, até aeronaves, embarcações, drones, inclusive, que hoje em dia tem ganhando bastante espaço, né? Depois a gente tem outro grupo que é do bem imóvel, aí sim, né, para aquisição de terreno, aquisição de casa, né?
0: Área,
1: então,
0: de terra.
1: Área de terra, perfeito. Depois a gente tem outros dois grupos, esse sim, eu diria que são as mais novidades, que muitas às vezes não sabem, que é a aquisição de serviços, né? Então hoje qualquer prestação de serviço para qualquer natureza, você consegue usar o consórcio para estar cobrindo essas despesas. Às vezes também, seja para uma formatura, né, seja para um procedimento estético, então tem várias possibilidades dentro desse grupo. E também um quarto grupo, que é o móveis planejados ou modulados. É, aqui para você que está pensando em fazer aquela cozinha nova, aquele quarto sobre medida, trocar a pia, a cuba, colocar um mármore, então ele se encaixa nessa linha de móveis planejados, né? E como é que funciona então, Lucas, hoje para quem quer contratar o consórcio? Como é que funciona? Explica para nós aí e também as opções de lance para ser contemplado.
0: Certo, então, Pablo. Primeiro de tudo, vir até a agência ou entrar em contato com a gente ali da agência de Fontoura Xavier ou do Sicredi, que você tem conta também, né, da sua cidade. Mas, basicamente, o consórcio, no momento da adesão, você paga a primeira parcela à vista, né? Então, essa é uma das regras. Então, tu faz a adesão ao consórcio, tu já paga a primeira parcela. Aí, depois, mensalmente, você vai ter a parcelinha do consórcio, que daí vai depender da carta que você pegou. Então, se é móvel, imóvel, se é serviços, cada um vai ter uma taxa de administração diferente. Lembrando que taxa de administração não é juro, tá? Ele é o custo para administrar o grupo de consórcio mesmo, e ele é muito em conta. Então, mensalmente, tu tem essa parcela. E, claro, de novo, tu tem uma assembleia, que é um momento em que ocorre o sorteio, e quem é sorteado vai poder, já ganha o direito de utilizar o valor da sua carta que foi contratada, seja ele qual for. Mas, para quem, eu não quero aguardar, então, esse mensalmente ter o sorteio, eu quero tentar a sorte, eu quero ser contemplado antes, de forma mais rápida, você pode dar lances. Então, o lance é como se fosse uma antecipação do pagamento do seu consórcio, da sua carta. Eu tenho ali um saldo devedor X, digamos que seja 10 mil, né? Eu quero dar um lance de 10%, 15%, 20%, dependendo do valor que você tem para pagar. Então, você antecipa esse pagamento, tu paga antes, e tu pode ser contemplado, então, e já utilizar o valor total da carta também, tá? Lembrando que, claro, esse pagamento ele só ocorre se você for contemplado na assembleia. Você faz a proposta de lance, se for contemplado, então, aí você faz esse pagamento. Esse pagamento, ele pode ser feito na totalidade à vista, então eu já tenho o recurso e eu vou fazer o pagamento, ou, eventualmente, existe a opção de lance embutido. O que é o lance embutido? Desse lance que eu dei, eu posso utilizar uma parte do valor da carta para abater. Então, eu desconto no valor que eu teria da minha carta, do valor total que eu iria utilizar de crédito, e uso isso como se fosse antecipar esse pagamento. E aí acaba que o valor que eu tenho, de repente, de pagar, ou ele é, muitas vezes, nada, porque dependendo da situação da carta, tu pode dar um lance totalmente embutido, ou, de repente, tu tem que pagar, efetivamente, um valor menor do que aquele que seria programado, e tu é contemplado, aquele valor embutido ele vai reduzir do valor que tu pode utilizar depois, mas também tu deixa de pagá-lo, como qualquer outro lance, né? Então, e com isso tu consegue antecipar a possibilidade de utilização do crédito. Ao invés de ter que contar com a sorte mensalmente, você faz esse lance e consegue utilizar antes, né?
1: Maravilha. Lembrando também, né, Lucas, alguns cenários. Por exemplo, dei o lance lá, seja ele

0: fixo, seja livre, seja embutido. Daí o lance foi contemplado, vou usar o recurso ali para adquirir o meu bem ou serviço. Como é que ficam as parcelas, o prazo da operação? No momento que você é contemplado, ou você pode reduzir o prazo da operação com base no lance que você deu, ou reduzir o valor das parcelas, né? Passar a pagar uma parcela menor. Ainda pensando nessa questão do lance, a gente tem também um outro cenário, que é a possibilidade de financiar o lance, né? Então, quero dar um lance livre, um lance fixo ali, sem usar a porcentagem da carta, tem a possibilidade de financiar esse lance para pagar esse lance parcelado, né? Então, digamos assim, adquirir a carta, estou com um pouco de urgência para adquirir meu bem, queria garantir minha contemplação antes, a gente analisa ali uma proposta de lance, foi contemplado, pode financiar esse lance para pagar ele também parcelado.
1: Até só um adendo, Pablo. Aí você pode estar pensando, bah, mas se eu estou fazendo consórcio para não pagar juro, por que, que eu vou financiar o lance, né? Que lógica é que tem isso? Só que daí, como o lance ele se torna normalmente um valor muito menor do que aquele que você vai usar, fica meio que num meio termo entre tu utilizar somente o consórcio, tu contar muitas vezes com a sorte ou algo assim, e tu fazer um crédito, porque como tu não tá financiando o valor total e a gente tem condições muito boas também para financiamento de lance em questão de taxas de juros, tu acaba pagando muito menos, mesmo somando as parcelas do consórcio com a parcela do financiamento do lance, fica muito menor do que se você pagaria, por exemplo, um crédito total, sabe? Ah, eu vou financiar 100%, não vou utilizar consórcio. Tu ainda assim paga muito menos. E de novo, como tu tá dando um lance, esse valor que tu oferta de lance, tu deixa de pagar na parcela do consórcio, seja no prazo, seja no valor da parcela, né? Porque tu antecipou. Então, dependendo, eu utilizei o valor ali que eu dei de lance, eu reduzi o valor da parcela. Mesmo muitas vezes, somando o valor da parcela do financiamento desse lance, não fica muito diferente da parcela cheia que você pagava e tu consegue aproveitar também já o crédito, né?
0: Bem lembrado, Lucas. E também temos um cenário onde quero contratar ali, escolher uma opção de carta, de valor, só que essa parcela no momento ela fica um pouco pesada para mim, né? Eu acredito que daqui 6 meses eu tenho outro compromisso que eu estou finalizando e vou conseguir pagar ela tranquilamente, mas de primeiro momento ela ficaria uma parcela um pouco pesada para mim. Tem a opção também de parcela reduzida, né? Dependendo do grupo que você escolher, da carta, do segmento, ele oferece a opção de parcela reduzida, às vezes em 30%, às vezes em 50%, onde você começa pagando uma parcela menor, sendo que depois da contemplação vai vir a correção dessa diferença, né, das parcelas que você pagou reduzida, e vai pagar essa diferença juntamente com as parcelas faltantes.
1: Isso até uma outra opção de se utilizar a parcela reduzida é, por exemplo, eu tenho um financiamento de uma casa, né? Tenho um financiamento imobiliário. Fiz ali, seja lá com qual instituição financeira que seja. O consórcio de imóveis, por exemplo, se eu tenho um de pesados, né, de imóveis, de caro, enfim, eu não posso utilizar para esse fim, né? Cada um com os seus, vamos dizer, cada um dentro do seu grupo. Mas, por exemplo, eu tenho um consórcio de imóveis. Voltando um pouco, eu trabalhei aqui. Eu tenho um crédito de imóveis, um crédito imobiliário. Eu estou pagando ele mensalmente. Mas a parcela está um pouco cara. Eu posso também fazer um consórcio de imóveis com parcela reduzida de até 50%, para não pesar tanto no orçamento. No momento que eu ser contemplado com esse consórcio, eu posso utilizar essa carta para liquidar o meu financiamento imobiliário. Claro, tem que ser uma liquidação total, então eu não posso só abater uma parte, eu tenho que liquidar totalmente o crédito. Mas, sim, pode ser feito isso. E mesmo depois, como o Pablo bem disse, o valor que você deixou de pagar no início, porque era parcela reduzida, ele vai somar as parcelas que restaram. Mas, mesmo assim, como não tem juro embutido, você ainda, muitas vezes, na maioria das vezes, vai pagar muito menos do que você pagava no financiamento imobiliário. Mesma coisa o de veículos. Tenho um crédito de veículos, eu posso fazer um consórcio. Aí não são todos os grupos, não são todas as cartas que têm parcela reduzida, no caso de imóveis, né, de bens móveis. Mas se eu tiver uma dessas, eu posso fazer um

0: faz um cálculo, uma estimativa. Quando é, por exemplo, um lance livre, a gente costuma analisar, se já passou algumas assembleias, qual o percentual médio de lance que ocorreram nas últimas assembleias. E com base nisso, a gente faz um cálculo de qual teria que ser o lance aproximadamente, se seguir naquela mesma faixa de contemplação, para a pessoa ser contemplada através do lance. Mas nunca é uma garantia 100%, né? Exatamente. É uma possibilidade que a gente mostra e, ó, aqui está mais próximo disso, né? E fica aí essa opção, então, de fazer ou não o lance. Da mesma forma, ali, o lance embutido, ele pode usar o percentual da carta, né? Então, é pego ali as cotas mais próximas ou a do número sorteado, né? Onde vai ter essa contemplação, mas nunca existe essa contemplação 100% garantida através do lance. Mas vale também a gente ressaltar, vindo nesse mesmo caminho, que às vezes o pessoal pede, mas fiz ali num prazo de 60 vezes, né, 5 anos, mas quanto tempo eu vou levar para ser contemplado, né? Hoje a gente tem uma média muito interessante nos nossos consórcios, né, Lucas?
1: Isso.
0: Onde praticamente todos os participantes daquele grupo costumam estar contemplados até metade do prazo, né? Na grande maioria, por exemplo, fiz em 60 meses, no máximo entre 30 a 40 parcelas, costuma mais de 80% do grupo já estar contemplado.
1: Isso, como tu bem falou, né, Pablo, a gente não pode garantir a contemplação. Isso, inclusive, na regulamentação do produto consórcio junto ao Banco Central, né, que, enfim, as administradoras, elas são fiscalizadas também, não pode-se legalmente tu garantir a contemplação. E, de fato, não tem como, não é lógico isso, mas a gente consegue, de acordo com valores de lances e tudo mais, aumentar muito a possibilidade de contemplação antes do final do prazo, com certeza, né? E como eu falei, o produto de consórcio, ele é um produto para planejamento financeiro. Então, não é algo muito voltado, não que não possa ser utilizado, como a gente já bem falou, tem a possibilidade até de financiamento do lance, né, com taxas muito boas, mas na grande maioria ele é focado mais no planejamento financeiro. Eu quero trocar de carro daqui a algum tempo, eu quero futuramente construir uma casa, ou comprar um terreno, ou comprar uma área de terra, ou comprar um apartamento, enfim, tu se programa para isso. Como eu citei no início, é como se fosse uma poupança planejada, uma poupança programada, mas que, como tu bem falou, né, Pablo, 80% dos casos, muito antes da metade ali, ou antes da metade do prazo, tu já vai conseguir aproveitar esse valor e estar desfrutando do benefício desse bem que você já planejava adquirir, né? Então, ele é um produto muito, muito bom, e que no planejamento financeiro, também por essa questão de não ter juros, ele acaba se enquadrando na maioria dos orçamentos e trazendo muitas vantagens, né, Pablo?
0: Isso, ressaltando então, Lucas, que o consórcio talvez ele não seja a melhor opção para quem está com um senso de urgência, né? Vou trocar de automóvel, mas eu já estou olhando, já estou lá na revenda, estou analisando um veículo, já estou com o negócio meio em andamento, talvez o consórcio não vá ser a melhor opção para essa situação, né? Então, não que ele não tenha essa possibilidade de contemplação, como a gente comentou, ou do lance que possa antecipar, né, você conseguir esse recurso, mas se você tem um senso de urgência, talvez realmente o consórcio não vai ser a melhor opção por conta desses critérios que a gente comentou de contemplação e de lances, né? E vamos falar também, Lucas, como é que funciona para o pessoal que adquiriu o seu consórcio acompanhar a sua carta, ver como é que está o andamento, acompanhar as assembleias também, né? Dei um lance, quero saber se eu fui ou não sorteado, qual foi o número sorteado, né? Tem como a gente acompanhar isso da palma da mão, não é mesmo, Lucas?
1: Exatamente, Pablo. A gente tem um aplicativo Sicredi Consórcios, né, que está disponível tanto nas plataformas Android quanto iOS do iPhone, né? Então, entrando nas lojas de aplicativos, vocês já conseguem lá encontrar, pesquisando Sicredi Consórcios, e fazer o download do aplicativo. E ali tu pode fazer, se já existe um cadastro, tu já pode entrar com o seu login. Caso contrário, se é a primeira vez, também existe um botão ali, é seu primeiro acesso, e aí você clica e faz o cadastro ali e consegue já acessar. Por ali você pode acompanhar o extrato da sua carta, então a questão de pagamentos, evolução do valor do bem, ofertar lances ou acompanhá-los também, tu consegue por ali, resultado de assembleias, lance médio das assembleias, tudo na palma da sua mão. Então é uma forma mais que o Sicredi oferece para você estar acompanhando o seu consórcio, o produto adquirido, e ter uma gestão mais facilitada, né? Um acompanhamento mais fácil, prático no dia a dia.
0: Isso aí. Lembrando então sobre esse aplicativo, que ele não é o mesmo aplicativo que você usa para movimentar a conta, né? Não. Isso. É o mesmo Sicredi X, nem o Sicredi tradicional. Ele é um aplicativo voltado somente para o produto consórcio, como o Lucas disse, o

0: aplicativo se chama Consórcio Sicredi, né? Então, lembrando que também esse aplicativo só vai poder acessá-lo quem adquiriu, né, uma carta de consórcio, porque ele pergunta dados como a cota e o número do grupo, então só vai ter essas informações quem já tem um consórcio contratado, né? E ele traz essa facilidade para o dia a dia, ele é muito prático de acompanhar. Claro que lembrando quem prefere ir até a agência, conversar com a gente, às vezes sai dúvidas, né, durante o processo ali de contemplação, das assembleias, a gente vai estar lá à disposição para esclarecer as dúvidas, auxiliar no aplicativo ou mostrar, né, o que for preciso ali para melhor entendimento.
1: E também um outro detalhe agora, comentando, Pablo, para quem deseja, eu já entendo sobre o produto consórcios, eu já quero fazer a aquisição de uma carta, dentro do próprio aplicativo do Sicredi, esse que você já utiliza para movimentar a sua conta, existe uma aba consórcios, e aí vai aparecer a opção que você clica e direciona para o site do Sicredi, e você pode aderir ao consórcio diretamente pelo site, sem sair de casa, vai ter explicações ali sobre o produto também, então para quem quer, de repente, entender um pouquinho mais antes de contratar, né? É algo bem transparente sempre. Mas, de novo, como tu bem falou, né, Pablo, se tiver alguma dúvida maior, eu tô inseguro e tudo mais, mesmo quem entrou já ali no site, no aplicativo e tentou contratar por ali, pode vir até a agência, a gente tá disponível para auxiliá-los, tirar dúvidas, fazer simulações, enfim, bem tranquilo, tá?
0: Isso aí. Um último detalhe também, voltado ali para dúvidas frequentes que a gente escuta bastante, às vezes sai aquela dúvida também, fui contemplado, né? Por exemplo, eu tenho uma carta de automóvel, fui contemplado, mas eu não vou adquirir o bem nesse momento, né? Não tenho o bem escolhido, não quero já adquirir esse bem. Aí existem alguns critérios, tudo vai depender da situação, né? Por exemplo, dei o lance, paguei o lance, garanti minha contemplação e não quero adquirir o bem naquele momento, não tem problema. Você tem o tempo ali suficiente para escolher, analisar com calma. Quando tiver escolhido bem, volta, né, ali a gente dá andamento nesse processo de contemplação. Da mesma forma também, às vezes quem pergunta para... e fui contemplado, quero pegar o valor e não quero adquirir o bem. Então isso também vai depender da linha, quando é aquisição de bens móveis, imóveis ali, essa possibilidade de pegar em valor seria somente ao final da carta, ao final do prazo ali daquele grupo, né, Lucas?
1: Existe essa possibilidade sim, né, Pablo? Normalmente não é muito usual que se faça, mas sim, é possível. Existe um prazo mínimo ali que você tem que aguardar e depois pode solicitar o pagamento em espécie, que a gente fala. Desconta o cálculo, ele não é muito complexo, na verdade, ele vai pegar o valor da sua carta, se você deu o lance, desconta o valor do lance embutido, né, se for o caso, menos o saldo devedor, e esse valor então que fica, você pode estar solicitando o pagamento em espécie, ele entra na sua conta e você insere a carta de consórcio, daí deixa de pagar também, você pegou esse saldo, não precisa mais continuar o pagamento, tá? Então existe também essa possibilidade para quem quiser. Como foi falado, existe um prazo regulamentar para poder fazer essa solicitação após a contemplação, mas enfim, dúvidas, a gente está ali na agência para auxiliar e enfim, passar todas as informações que sejam necessárias, tá, pessoal?
0: Isso aí, então qualquer dúvida mais pontual, fiquei interessado, né? Talvez a gente trouxe aqui algumas informações que não era de conhecimento, né, de algumas pessoas. Então o consórcio, às vezes, ele tem bastante informações assim que a gente vai explicando realmente durante o processo, né? Então passe até a agência, nos chame no WhatsApp ou acesse pelo aplicativo. A gente vai estar à disposição para sanar as dúvidas, né? Quero simular, queria ver quanto eu pagaria por mês, analisar. Sem compromisso, não tem problema, a gente está lá à disposição para estar auxiliando nesse sentido também. E lembrando, né, não é só consórcios, mas é contar com um parceiro na hora de conquistar os seus sonhos.
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7: Números que apontam redução no desmatamento. Céu encoberto em Porto Alegre, agora faz 16 graus. A tarde segue com nebulosidade e pancadas de chuva espalhadas pelo Rio Grande do Sul. 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
9: Atenção porque tem colisão de carro em atendimento na Avenida Ipiranga com a Praia de Belas. Em direção ao centro, o motorista está pegando uma lentidão fora de hora. A partir da Ramiro Barcelos até esse ponto. No sentido contrário também acaba tendo algum reflexo. Com o trânsito, Leandro Rodrigues.
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7: Porto Alegre amplia a campanha do agasalho e passa a receber doações para cães e gatos.
10: A partir de agora, a campanha também recebe doações de roupas, mantas e cobertores para pets. A prioridade é roupas para cães e gatos de médio e grande porte. Com a chegada do inverno, um dos objetivos é atender os animais em vulnerabilidade. Os materiais doados devem estar limpos, higienizados e em boas condições de uso. Eles serão repassados, mediante pedido, para ONGs e animais comunitários. A Prefeitura tem dois pontos de coleta oficiais, que funcionam de segunda a sexta, das 9 da manhã às 5 da tarde. Os locais são o Centro Administrativo Municipal e o Museu do Passo. Também existem pontos parceiros, atualizados diariamente no site da Prefeitura. Da redação, Isabela Daut.
7: O Banco Mundial reduziu a previsão de crescimento da economia brasileira para 1,9% neste ano. A queda foi de 0,1% em relação à estimativa de janeiro. As projeções para a economia global também pioraram. Segundo o Banco Mundial, a previsão de crescimento passou para 2,5% em 2026 devido à guerra no Oriente Médio. O valor representa uma queda em relação à previsão de janeiro de 2,6% e é a mais baixa observada desde o início da pandemia de Covid no final de 2019. 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Da redação, Felipe Baques.
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2: Muito bem, senhoras e senhores, uma boa tarde para você. Estamos chegando a partir de agora com o nosso programa A Hora do Recado, aqui pela Cultura FM, com os destaques, com as informações, nesta quinta-feira, 11 de junho de 2026. Bem-vindo ao nosso programa A Hora do Recado, que está no ar a partir de agora.
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2: Meio-dia 19, vamos aos nossos comunicados locais.
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2: Meio-dia 19. Meio-dia 19, a temperatura neste momento é de 17 graus na Terra do Pinhão. Atenção, beneficiários do programa Bolsa Família. Nos dias 15, segunda-feira, 17, quarta-feira e 19, sexta-feira, das 8 às 16 horas, no Salão Paroquial, será realizado o acompanhamento das condicionalidades da saúde do programa Bolsa Família. As condicionalidades são compromissos importantes para garantir o acompanhamento da saúde das famílias, incluindo atualização da caderneta de vacinação, acompanhamento do crescimento e desenvolvimento das crianças e do pré-natal das gestantes. Manter essas informações em dia contribui para a prevenção de doenças e a promoção da saúde e a continuidade do benefício. Participe e mantenha seu acompanhamento atualizado. A Prefeitura Municipal de Fontoura Xavier, através da Secretaria Municipal da Fazenda, nos termos do artigo 39, do inciso 11, de 2013, do Código Tributário do Condica, comunica aos proprietários aqui do município de Fontoura Xavier, que tem os seus imóveis urbanos localizados no município e de Fontoura, dos lançamentos do Imposto sobre Propriedade Predial e Territorial Urbana, IPTU, aí a taxa de coleta de lixo, referente ao ano de 2026. Lembrando que as formas de pagamento podem ser realizadas em parcela única, com descontos de 10%, com vencimento de 10 de julho de 2026, e pagamento sem desconto e sem acréscimo em 10 de agosto de 2026. Os contribuintes, né, que não optarem pelo pagamento em parcela única, poderão realizar o pagamento em 4 vezes sem desconto. No primeiro, 14 de julho de 2026, 11 de agosto de 2026, 11 de setembro de 2026 e 14 de outubro de 2026. O pedido de parcelamento deve ser feito até o dia 6 de julho. O CPM do Instituto Estadual Ernesto Ferreira Maia convida todos para a grandiosa e tradicional festa junina a ser realizada no dia 13 de junho, no CTG Osório de Assis. Pela tarde, inicia às 14 horas com entrada gratuita, quando terão rapadura, pé de moleque, pipoca e demais gastronomia da festa junina. A apresentação das crianças, pela noite o casamento caipira pelos jovens e também, inclusive, terá a banda Conexão Direta na sequência, animando a tradicional festa junina da escola Ernesto Ferreira Maia. A comunidade de linha Santo Antônio, São José Derval, convida a todos para a tradicional festa no dia 14 de junho, que acontece em São José Derval. 10 horas missa, ao meio-dia almoço com churrasco e acompanhamentos, de espetos de 1 e 2 quilos. Lembrando, levar pratos, talheres e bandeja para a carne. 14 horas, reunião dançante animada pelo musical Só Bailão. Haverá também sorteio da rifa. Desde já agradecem a presença de todos. O CPM da Escola São Roque da Picada Rosa convida pais, alunos e toda a comunidade em geral para a tradicional festa junina no dia 14 de junho, às 14 horas, no Salão da Comunidade do São Roque da Picada Rosa. Animação da banda Trio da Serra. A comunidade de Pedras Brancas convida a todos para a sua tradicional festa em honra ao padroeiro Santo Antônio, a ser realizada no domingo, dia 21 de junho. 10h30 tem a missa, ao meio-dia almoço com churrasco e acompanhamentos. Favor levar pratos, talheres e bandeja para a carne. 14 horas, reunião dançante animada pela banda Sonhos e Inovação. Haverá também a presença dos Cavalarenos da Paz. Nesse final de semana também tem o arraiá da Escola Guilherme de Souza Portela, CTG Osório Tati, do Campo Novo, às 14 horas, com a apresentação dos alunos, né, e a Rastapé fica por conta da banda Nova Magia. O Sindicato Rural comunica a seus associados que as encomendas de milho de 100% iniciam na segunda-feira e vão até a quinta-feira. As mesmas devem ser feitas presencialmente no sindicato. O associado deve ter CAF ativa no momento do pedido. Pedidos podem ser realizados preferencialmente na parte da manhã. Desejar fico à disposição pelo 3389-1172. Neste final de semana também tem torneio de sinuca no Baixinho Padilha. Uma tarde de esporte com fraternização. Com almoço ao meio-dia, mediante a reserva, início dos jogos às 15 horas. E premiação, primeiro lugar R$3.000, segundo lugar R$2.000 e o terceiro lugar R$1.000. Valor das inscrições R$150 com 3 vidas. Inscrições e informações com Baixinho Padilha pelo 549-9275-8735.
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2: Meio-dia 25, a gente segue por aqui com o nosso programa A Hora do Recado, falando agora da previsão do tempo aqui na 96. E quem traz as informações é a Luana Larmenbeck, diretamente do NH da Univates.
7: Bom dia, ouvintes. Hoje o dia começa com um tempo firme e o sol ainda aparece no vale. Mas o avanço de instabilidades associadas a uma área de baixa pressão favorece o aumento da nebulosidade e ao longo do dia podem ocorrer pancadas de chuva, pontualmente fortes, acompanhadas de temporais isolados. As temperaturas não se elevam muito e ficam amenas. A mínima ficou em 11 e a máxima pode chegar a 18 graus. Amanhã o dia começa com um tempo instável, devido ao deslocamento dessa área de baixa pressão sobre o estado. Com isso, podem ocorrer pancadas de chuva, por vezes fortes, acompanhadas de temporais isolados, principalmente entre a madrugada e a manhã. Ao longo do dia, o sistema se afasta e o tempo melhora gradualmente. As temperaturas permanecem baixas durante todo o dia, mantendo a sensação de frio. As marcas de sexta-feira devem variar entre 11 e 17 graus. No sábado, o dia começa com um nevoeiro, até denso em alguns locais da região. Mas no decorrer do período, ele se dissipa e permite que o sol apareça acompanhado de nuvens. As temperaturas ficam baixas ao amanhecer e a tarde vai ser agradável. Com a previsão do tempo, Luana Lermenbeck, do NIH, da Univates.
2: Obrigado, Luana Lermenbeck, com as informações do tempo aqui na Cultura FM 96.5. Né? A gente vai seguindo por aqui com a nossa programação Cultura FM. Né? E, inclusive, falando aqui agora, né, de uma informação, né, para o pessoal que pode ajudar o Valdir da Silva Forte, né, morador aqui de Fontoura Xavier, que está precisando muito da comunidade regional. Ele vai fazer uma cirurgia urgente, precisa fazer, e a família fez uma vaquinha para ajudar neste momento aí muito difícil de saúde. Ele foi diagnosticado com um aneurisma na aorta, uma condição grave que coloca sua vida em risco e exige uma cirurgia cardíaca de alta complexidade, com urgência. O procedimento necessário inclui colocação de uma prótese na aorta, além de todos os cuidados médicos, exames e acompanhamentos especializados. O custo estimado da cirurgia e do tratamento é de aproximadamente 120 mil reais, gente. Um valor que a família não consegue arcar sozinha. Atualmente, ele encontra-se em uma situação delicada e cada dia importante para que ele receba o tratamento necessário e tenha a oportunidade de continuar ao lado da família. Por isso, né, ele pede ajuda de todos e qualquer valor fará a diferença e aproximará da meta necessária para salvar a vida dele. Né? Caso você não possa contribuir financeiramente, que compartilhe com outras pessoas que possam ajudar aí também, ajudando qualquer valor simbólico, né, gente? Porque o valor é de 120 mil reais, que é essa cirurgia, a cirurgia de alta complexidade e com urgência. Não é brincadeira, gente. Isso aqui é algo que precisa muito. E a família está fazendo uma vaquinha e pedindo ajuda da comunidade regional. Né? O seu Valdir é uma pessoa que muito trabalhadora, né? E hoje está aí com esse problema e certamente vai vencer esse obstáculo, né, Valdir? Pode ter certeza. Se eu não falho a memória, eles estão em Passo Fundo neste momento, né? E é 120 mil reais essa cirurgia, gente. E qualquer informação, se você puder e doar, né? É um e-mail, que é a chave Pix, thais95249@gmail.com. thais95249@gmail.com. Ou as pessoas podem se direcionar até a Eletrotécnica Rossi ali, abaixo da LC Móveis, para maiores informações. Tá? Sei que muita gente não trabalha com Pix, mas quiser fazer uma doação, né, pode passar ali também, né, falar com o pessoal da família que está ali também, na Eletrotécnica Rossi, e pode estar contribuindo também, né, com o seu Valdir da Silva Forte, que precisa muito neste momento da ajuda da comunidade regional, né? Qualquer valor, cada um fazendo sua parte, podendo doar o que pode, certamente faz a diferença. 12:31 agora, a gente vai seguindo por aqui com a nossa programação, para você que se liga na 96.5. Nós vamos para um rápido break comercial e já voltamos por aqui na 96.
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0: meio-dia e 36. Estamos de volta aqui na programação Cultura FM 96.5. Com informação, acaba de chegar aí no nosso departamento de jornalismo, Grupo Cultura. Olha, Polícia Federal prende homem em travesseiro. A ação do Rio Grande do Sul foi coordenada pela Delegacia da Polícia Federal de Santa Cruz do Sul. Investigação está sob responsabilidade da Polícia Federal do Mato Grosso. No total foram cumpridos 11 mandados de busca e apreensão e de prisão contra moradores aqui do município de Fontoura Xavier. A Polícia Federal cumpriu na manhã desta quinta-feira 11 mandados de busca e apreensão e de prisão contra moradores de Fontoura Xavier. Durante a operação, também foi realizada uma prisão em flagrante na cidade de Travesseiro, no Vale do Taquari. As ações no Rio Grande do Sul foram coordenadas pela Delegacia de Polícia Federal de Santa Cruz do Sul. No entanto, as investigações que deram origem à operação são conduzidas pela Polícia Federal de Mato Grosso. Até o momento, a Polícia Federal de Mato Grosso não divulgou detalhes sobre alvos da investigação, nem sobre os crimes apurados. Também não foram informados as circunstâncias que resultaram na prisão em flagrante registrada em Travesseiro. Meio-dia e 38, Agropecuária Piva está com promoção de gerador de energia da Steel, que pode ser financiado em até 5 anos para pagamento. 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Você conhece aquele, o Parque Snowland? Muitas pessoas já ouviram falar, né? Esse parque fica em Gramado. Muitas pessoas aqui da região, da cidade, já foram nesse parque que fica em Gramado. E um trabalhador, gente, morre após grave acidente nesse parque do Snowland, em Gramado. A vítima teve as roupas presas por uma esteira transportadora em funcionamento. A Polícia Civil e o Ministério do Trabalho investigam esse caso. O trabalhador Kelvin Tavares da Silva morreu no fim da tarde desta quarta-feira após sofrer um grave acidente de trabalho na área técnica do Parque Temático Snowland em Gramado, na Serra Gaúcha. O óbito foi confirmado pela Polícia Civil e pelo Ministério do Trabalho e Emprego. O acidente ocorreu por volta das 8h30, período em que o estabelecimento estava fechado ao público para intervenções técnicas semanais. Silva realizava a manutenção de uma esteira transportadora quando teve parte de suas vestimentas presas e puxadas pelo mecanismo. A perícia inicial do Ministério do Trabalho apontou que o equipamento continuava em pleno funcionamento enquanto o operário fazia o conserto. O impacto e a força do maquinário causaram uma grave laceração na região da axila do trabalhador, provocando severa hemorragia. Devido às roupas rasgadas e ao ambiente refrigerado no parque, a vítima desenvolveu hipotermia aguda, seguida de uma parada cardiorrespiratória. Ele foi socorrido no Hospital Arcanjo São Miguel, contudo, não resistiu às feridades e aos ferimentos, às gravidades. O local passou por uma rigorosa inspeção e mobilizou o Ministério do Trabalho, que avaliou o cumprimento das normas de segurança, além do Instituto Geral de Perícias, Polícia Civil, que instaurou um inquérito para apurar a responsabilidade da tragédia. A administração do Gramado Parque, responsável pelo complexo, emitiu uma nota afirmando estar prestando suporte para a família.
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0: 12:41.
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3: 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Com a gente por aqui na nossa programação Cultura, que vai agora trazendo o programa Vida e Esperança da paróquia Santa Terezinha de Fontoura Xavier. Um abraço para você, paz e bem e até amanhã, se Deus assim nos permitir. Um grande abraço, tudo de bom para você e para toda a sua família.

Programa Vida e Esperança da Paróquia Santa Terezinha de Fontoura Xavier, aqui na Rádio Cultura 96.5. Nossa saudação ao Joelson da Rosa, nossa saudação a cada um e cada uma de vocês que, através das ondas da Rádio Cultura, ouvem o nosso programa. 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É um imenso prazer, uma grande alegria poder em mais uma quinta-feira chegar até os vossos lares, às vossas casas, para mais um programa de nossa paróquia. No próximo domingo, 11º do tempo comum, nós temos o Evangelho de Mateus, capítulo 9, versículos de 36, 10 a 8. Naquele tempo, Jesus, vendo as multidões, compadeceu-se delas, porque estavam cansadas e abatidas, como ovelhas que não têm pastor. Então dirigiu-se aos discípulos: a messe é grande, mas os trabalhadores são poucos. Pedi, pois, ao dono da messe que envie trabalhadores para a colheita. Jesus chamou os 12 discípulos e deu-lhes poder para expulsarem os espíritos maus e para curarem todo tipo de

0: De graça recebestes, de graça deveis dar. Palavra da salvação. Glória a vós, Senhor. No Evangelho, é o próprio Jesus que se move ao encontro da multidão. Ao vê-la, enche-se de compaixão e deseja agir em favor dela. O Senhor dá início à formação do novo povo de Deus, edificando sobre o alicerce dos apóstolos, cujos nomes são apresentados no texto de hoje. A missão confiada a eles é a mesma que a do Mestre: curar os enfermos, ressuscitar os mortos, purificar os leprosos, expulsar os demônios. O contexto do anúncio que devem proclamar a proximidade do reino dos céus. A missão começa pelas ovelhas perdidas da casa de Israel, mas pela compaixão de Deus, a salvação se estende para todos os povos. Vamos para algumas comunicações de nossa paróquia. Quem deseja marcar batizados, passar na secretaria paroquial para maiores informações. Quem ainda não acertou o calendário antoniano, favor fazê-lo na secretaria paroquial. Quem ainda não acertou o calendário antoniano, favor fazê-lo na secretaria paroquial o quanto antes.
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Vamos para o calendário de missas de nossa paróquia. 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Sábado, dia 13, nós teremos apenas, na parte da tarde, a missa do Crisma na Igreja Matriz, às 15 horas. Repito, sábado, dia 13, às 15 horas, missa do Crisma na Igreja Matriz. Domingo, dia 14, às 9 horas da manhã, missa na Igreja Matriz. Dia 16 de junho, terça-feira, às 14 horas, comunidade Nossa Senhora do Caravaggio, Picada Fernandes, às 14 horas. E às 15h30, Nossa Senhora das Graças da Picada Fernandes. Dia 17 de junho, quarta-feira, às 14 horas, Nossa Senhora da Saúde do Formigueiro. Às 15h30, Nossa Senhora de Fátima do Formigueiro. Dia 18, quinta-feira, comunidade Nossa Senhora de Lourdes Coxilha Bonita, e às 14 horas. E às 15h30, São Miguel do Gramado. Dia 19 de julho, próxima sexta-feira, comunidade de Santa Clara do Carrapicho, às 14 horas, e Nossa Senhora Aparecida do Gramado, às 15h30. Repetindo o calendário de missas, amanhã, sexta-feira, 14 horas, São João do Gramado, às 14 horas. Às 15h30, comunidade de São Pedro do Gramado. Sábado, dia 13, repito, teremos apenas a missa do Crisma na Igreja Matriz, às 15 horas, 3 horas da tarde. Domingo, dia 14, às 9 horas da manhã, missa na Igreja Matriz. Dia 16 de junho, terça-feira, às 14 horas, comunidade Nossa Senhora do Caravaggio, Picada Fernandes. Às 15h30, Nossa Senhora das Graças.

da Picada Fernandes. Dia 17 de junho, quarta-feira, Nossa Senhora da Saúde do Formigueiro, às 14 horas, e às 15 horas, 15h30, Nossa Senhora de Fátima do Formigueiro, às 15h30. Dia 18 de julho, quinta-feira, Nossa Senhora de Lourdes, Coxilha Bonita, às 14 horas, e às 15h30, São Miguel do Gramado. Sexta-feira próxima, dia 19, Comunidade de Santa Clara do Carrapicho, às 14 horas e às 15h30, Nossa Senhora Aparecida do Gramado. 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
1: Hora certa.
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3: Ataque por dívida de drogas deixa um morto e um ferido em Venâncio Aires. O crime ocorreu na rua Parteira, no bairro Macedo. A Brigada Militar isolou a área para a perícia e a Polícia Civil investiga o caso.
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chope na veia, hein? 1:13, muito boa tarde pra você, né? Programação 96.5. Vamos festejar. Vamos juntos em 96, hein? Chope na veia. Vamos mandar um abraço aí pros amigos, né? Chope na veia. Organizados em 96, só bandas até as 14 horas. André Renner pra vocês, mais ou menos assim.

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1: Abuso de álcool na adolescência prejudica aprendizado e socialização. Gente, o abuso do álcool está associado a maiores índices de situações de violência, como acidentes de trânsito, roubos, abuso sexual, suicídios e outros. A gravidez não planejada também é mais frequente quando se faz o uso de bebida alcoólica. Em adolescentes, o efeito das drogas é mais sério do que nos adultos, pois é necessário.
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2: 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Alô, Juarez.

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3: Hora certa.
4: 1h40.
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Só bandas em 96, 13 horas 45 minutos. Vou mandar um abraço pros amigos que estão sintonizados na nossa programação lá pra turma. Alô, meu amigo Albert, toda a turma aí, né? É, a turma do Açougue. Também lá pra Grace, o esposo Clemilson, né? Um abraço pra essa turma aí, sintonizados em 96,5, tá certo? Obrigado pela companhia, pela audiência. 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
1: Muito bem, não teremos a notícia na hora certa agora, às 14 horas, mas lembramos sempre o oferecimento que fica por conta aí do KM Supermercado, que está com oferta imperdível. 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
2: Isso eu gosto, hein?

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1: Alimentação saudável protege contra o câncer. Deve ser variada, equilibrada, saborosa, respeitar a cultura e proporcionar prazer e saúde. Frutas, legumes, verduras, cereais integrais e feijões são os principais alimentos protetores. 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
2: Hora certa.
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1: Programa Cultura Mix em 96, 2 horas e 25 minutos. Ótima quinta-feira, hoje dia 11 de junho, né? Vamos juntos em 96, participa aí 3389-1110, Gustavo Moura e os postos de BR.
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2: Hora certa.
3: 2h37.
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Programa Cultura Mix em 96, 2 horas e 41 minutos. Vamos seguindo a nossa programação 96:05 da tarde dessa quinta-feira maravilhosa, né? 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

Guilherme Santiago, Jogado na Rua. E a partir de agora a gente vai fazer o seguinte: vamos sortear ingresso pra turma aí pro grande festa, o baile da festa junina aí no CTG Osório de Assis, né? Instituto Isadora Ernesto Ferreira Maia, pra você que mandar mensagem aí no 3389-1110, vai estar concorrendo o ingresso pra esse grande baile, grande festa junina, o casamento caipira também que vai estar aí no CTG Osório de Assis. O Instituto Estadual Ernesto Ferreira Maia. Manda aí mensagem 3389-1110, nome completo pra estar concorrendo, né? Vamos mandar um abraço aí pros amigos. Curizada Terra Planagem Paludo.

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1: E já temos ganhadora de ingresso. Alô, Vitória Noronha. É, foi a primeira ganhadora aí da tarde. Ganhou o ingresso, hein? Parabéns. Nome na lista, hein? A primeira ganhadora foi a Vitória Noronha. Vamos ver quem mais tá participando por aqui, né? Cris Godoy de Souza tá participando. A Heloísa Severo Vaz também tá participando do sorteio. Onde nós passa, nós deixa. E a turma que vai mandando mensagem no 3389-1110.

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de Brito Samuel e o Romance Rosa aqui em 96,5, né? E a turma que segue participando do sorteio do ingresso, a Gleica Franz também tá participando.

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1: Hora certa.
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3: Patran flagra quase 17 mil metros quadrados de desmatamento do bioma Mata Atlântica em Marau. Foram duas áreas visitadas. Em uma delas, a destruição é de quase 15 mil metros quadrados. 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
1: Cultura Mix, hein? Seguindo 96.5. Boa tarde.

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1: Alimentos que causam celulite e que devem ser evitados. Atenção você que se preocupa com a celulite. Todos nós amamos essas refeições de fast food, mas elas são a pior coisa que podemos ingerir para acabar com a celulite. Esqueça-os então ou coma de vez em quando. Outros alimentos que causam a celulite e devemos evitar são aqueles que contêm açúcar. Então, nada de sorvete, refrigerante, doces, chocolates e outros. O pior é que são muito viciantes, né? Então, é melhor não tentar abandoná-los, pois vai cair em uma terrível tentação e não deixará de comer nenhum deles. A retenção de líquidos favorece o aparecimento de celulite e comer alimentos ricos em sal ou adicioná-lo ao alimento contribui para isso. Nada então de batatas fritas, queijo processado, molhos e outros, tá? O álcool é um grande inimigo da pele e não só porque cria as condições ideais de toxicidade no organismo para causar a celulite, mas também porque a pele em geral é prejudicada.
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2: Hora certa.
3: 3:21.

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1: Isso aí, vamos seguir na programação Cultura Mix, hein? A turma que segue participando do sorteio de ingresso. Temos aí a nossa amiga Aline Cabral, que tá participando pelo 3389-1110. Vamos ver quem mais. Nossa amiga Antônia, turma de Soledade, participando também, hein? Manda mensagem 3389-1110 pro grande baile junino do Instituto Estadual Ernesto Ferreira Maia. O ingresso pra você.

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0: Uma pessoa sem motivação é como um barco sem leme. Navega sem direção e jamais atracará em porto algum.
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2: Hora certa.

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Vamos lá então, né? Programa Cultura Mix, 13h44. É, a nossa programação, estamos fazendo sorteio de ingresso para você. É, que tá participando com a gente no 33891110. Vamos ver quem vai ser aí o segundo ganhador. Temos, já sorteamos um ganhador aqui, que foi a Vitória Noronha. Vamos lá, vamos ver quem vai ser o próximo aqui no 321. Foi! Atenção, a ganhadora foi a Heloísa Severo Vaz. Alô, Heloísa Severo Vaz, ganhou ingresso, em nome na lista. Parabéns, hein? Só aí, curtiu o bailão. Temos mais um pra sortear, né? Temos mais um, então daqui a pouquinho a gente faz o sorteio de mais um pra vocês, tá certo?

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1: Em seguida, chegando notícia na certa aqui na 96.5. Mas antes disso, vamos tocar mais uma Artibis para vocês.

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1: Chegando com a nossa terceira e última parte do programa Cultura Mix em 96, hein? 16 graus a temperatura neste momento. Vem participando, 33891110. Daqui a pouquinho tem mais um ingresso para você que está sintonizado e mandou seu nome aí no nosso WhatsApp.

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1: Como o álcool afeta os músculos? Muitos dizem que o consumo de álcool não afeta em nada em seus treinos. Por isso, vale a pena mencionar um estudo que mostra um pouco de como o álcool afeta os músculos, sim. Os participantes passaram por uma rotina de exercícios rigorosos e fizeram 3 testes. Durante o primeiro, com os participantes em uma recuperação nutricional ideal. No segundo, com uma nutrição carregada com proteínas, mas com o consumo de álcool. E finalmente, se fez a mesma rotina, com álcool, proteína e carboidratos. O resultado principal diz respeito à síntese de proteínas musculares, ou seja, quanto músculo está sendo criado para recuperar o dano do exercício e abrir caminho para os músculos maiores e mais fortes.
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2: Hora certa.
3: 4:21.

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0: Ame, acredite, pense, grite, sonhe, conquiste, lute, batalhe. Tenha força, tenha foco, tenha fé. Sorria e agradeça a Deus por mais um dia.
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2: Hora certa.
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1: Programa Cultura Mix aqui na 96 e vamos para mais um ganhador de ingresso, né? Atenção, 1, 2, 3. Alô, Aline Cabral. É, parabéns, ganhou um ingresso aí no bailão aí, sábado, no Instituto Estadual Ernesto Ferreira Maia, né? Tá certo, nossos 3 ingressos da tarde aí. Amanhã tem mais, tá bom? Um abraço aí pro nosso amigo Pingo, alô Pingo, a turma do Mensageiro Legal, que faz o convite aí para pais, alunos da Escola Dom Pedro I, São Roque Avipau. Tá? Nesse sábado, dia 13, grande festa junina, o Mensageiro Legal estará animando essa festa aí do começo, às 14 horas. A diretoria agradece, hein? Um abraço aí pros amigos do Mensageiro Legal, né? 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

0: Lelê Pasquale chegando por aqui, quinta-feira, naquele clima, né?
1: México e África, né, Jordano? Jordano que é o garoto propaganda da Dal Santos Center, o bolinha de basquete, hein? A mulherada chega a fazer fila aí na Dal Santos Center pra ver o Jordano, hein? É, e agora tem novo apelido, né? Bola de basquete, cara! Clima de Copa, do.
0: Abraço pra gurizada do Dalson do Center. Abraço a todos. Em seguida, ele, a droga do Pasquale, que chegou cheiroso hoje. Ô, Duda, o que você acha de. Olha o perfume do homem. Vamos chamar que eu vou. Sem Joe Studio. Abraço a todos. Até amanhã.

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1: Isson, na antevéspera do jogo contra a seleção do Marrocos, abrindo a participação do Brasil na Copa, no sinal 5 da tarde no Brasil. Gabardo, destaques da seleção aqui no Gaúcha na Copa. E a bola tá parada, mas a informação nunca, Gabardo.
2: Terminou há pouco, Luciano, uma entrevista coletiva do goleiro Alisson. Rodrigo Oliveira conversou com ele. É sobre este momento, terceira Copa do Mundo do Alisson, as críticas que ele recebe, a confiança do Taffarel. Enfim, daqui a pouco no Gaúcha na Copa a gente confere em detalhes como foi a entrevista do goleiro gaúcho. Aliás, terceiro dia consecutivo de entrevistas com jogadores do Rio Grande do Sul. Com o Ibanez, com Rafinha e hoje com o Alisson. No treinamento da manhã no CT do New York Red Bulls, antes da entrevista coletiva do Alisson, teve treinamento mais importante antes da estreia da Copa do Mundo, sábado, 7 da noite, pelo horário do Brasil, contra a seleção de Marrocos. E de novo, Ancelotti encaminhou o time, deu indícios que a escalação do Brasil terá Danilo na lateral direita e Alexandro na lateral esquerda. O time novamente colocado em campo no treinamento de hoje: Alisson, Danilo, Marquinhos, Gabriel Magalhães e Alexandro, Casemiro, Bruno Guimarães, Paquetá, Rafinha, Matheus Cunha e Vini Júnior. O Ancelotti ainda testou o Douglas Santos na lateral esquerda e o Igor Thiago como centroavante. Mas a tendência de escalação do time divulgado inicialmente. Amanhã pela manhã tem treinamento, também no CT do New York Red Bulls, e pela parte da tarde a entrevista coletiva do Carlo Ancelotti junto com o Vini Júnior no MetLife Stadium, que é o palco da estreia do Brasil no sábado, aqui em Nova York, Nova Jersey, neste clima de Copa do Mundo que não para de aumentar, Luciano.
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4: Ontem não temos a notícia na hora, devido que a Gaúcha já dá as atenções para a Copa do Mundo, que teve aí a estreia agora, né? Intervalo aí de jogo. México 1, África do Sul 0, hein? Daqui a pouco, né? Já o segundo tempo.
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4: Está em clima de festa juninas, Copa do Mundo, Dia dos Namorados amanhã, véspera. Ah? É, Ronaldo e o Douglas. Mais uma vez aí. Tá dando um salve aí pro Jordano, que se não arrumar a namorada até amanhã, ele vai fazer a simpatia.
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4: A simpatia, aquela da bola de basquete, a gente vai ensinar pra ti depois, tá bom, Jordano?
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4: Bora, né, dona Salete e o Papa?
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4: ser o Lopaxão, bora lá, né? Não dá pra perder tempo, né? Se não tem outro, fala bonitinho no ouvido já, ó. Logra a gente. Você vê que bate aquela química. Ah,
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0: seu Bezinho, Lana. E cada vitória tá mandando um super beijo pra sua nenê Aline Cabral e pro genro. É, o genro que hoje vai temperar um leitão lá na picada Vitória, tá bom? Abraço então pra essa turma, pro Gustavo também. O Gustavo foi quem encarnou o leitãozinho lá. Opa! Como é que o nome lá, o Bezinho, Adriana, as meninas? Bora! 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

0: aqui na Cultura FM. Vamos nessa?
1: Maravilha, hein? Vai viajar? 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Falar em apaixonados, estamos nas vésperas. Que vamos dar de presença aí pro grande amor, hein? Fazer bonito, né? Como é que estamos aí, 5h10, ligados aqui da Linha Segredo, Alexandre Miotti. Ele vai dar um Fuca pro namorado que aparecer, vai ganhar um Fusca. Opa! 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Bora, cidade interior, região ligados, é Bailão 96. 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
1: 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Tá bom? Passarela para começar o bailão. E amanhã tem bailão nos novatos. Duas grandes bandas, hein? André Renner e banda, a DJ Jéssica Padilha e a banda Nova Magia. Amanhã nos Novatos, hein?

Lembrando que daqui a pouco a gente tem ingressos para a festa junina do Instituto Ernesto Ferreira Maia, hein? Manda teu nome completinho. 3389-1110, quero concorrer a ingresso. Tá bom?

Já ganharam ingressos a Heloísa Severo Vaz, a Vitória Noronha e a Aline Cabral, tá bom? Daqui a pouco tem mais ingressos pra contemplar aí os nossos ouvintes, tá bom?

0: maravilha aqui pro Eduardo Godoy de Moraes pediu. Tá aí. 5:18. Mil vidas, só ela, hein?
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0: E pro senhor ter o Tomar Machado também. Um dos homens mais apaixonados. Tava comprando presente hoje.
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0: É o senhor Tomar.
1: Lado.

Lembrando que amanhã tem nota premiada, hein? Olha quem tem cupons. Já foi, não dá mais, vai colocar a prefeitura festa às 4h30, né? Então fica pro próximo concurso, hein? Próximo sorteio amanhã, sorteio dos namorados, quem comprou aí na loja Fênix, quem comprou do mercado do Sadi também, ganhava cupons, tá? A Marcenaria Gasparim também, tá? Via Lar, bora lá, sorte para todos amanhã.

Vamos lá, brilhação. Amanhã sorteio, serão 10 sorteios de 500 e um sorteio de 1.000, hein? A partir das 10 horas, o sorteio no saguão da Prefeitura Municipal com a turma da organização. Tá bom? E a turma que também pode conferir o sorteio em tempo real na página da Prefeitura, os meios de comunicação e também a Rádio Cultura.

0: paixão.
1: Isso, também que tá aí no Fla-Flu, lá no Bar da Lourdes, Bar da Lourdes, lá no Campo Novo, lá. É, vereador Paulo Campanha também. Pessoal que assistiu o Copa do Mundo. É, tem um telão lá, né?

0: na rua. Maravilha, hein? Os ingressos aqui pra Peça Junina Conexão Direta, na hora vai ser 30 pila, isso? Antecipados aí com os alunos, tem preço melhor com a organização. Sabrina Silva acaba de ganhar ingresso, hein? Nome dos ganhadores, todos na lista, tá bom, Sabrina? Abraços aí pros contemplados. Sabrina Silva, né? Já caiu aqui no sorteio aleatório, né? Bora, hein? Tá bom, Sabrina? Nomezinho na lista, portaria. Top. Zair Borba Fragata, também tem um nomezinho. E das mulheres aí de Paros, tudo na lista. Como é que vamos lá no bar do Jair, Baros?
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0: Aquele colchão aí da Via Lar, já pensou? Noite dos namorados com um colchãozinho novo.
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0: só alegria, hein?
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0: Né, Baitaquinha? Ô, oh, Baitaquinha, ganhou um presente do cunhado Joelson, um colchão da Castor.

0: maravilha. Potência com mandolate, umas rapadeiras, um pé de moleque, já tem pra venda, né? E da festa junina da RDA. Então tá aí, Sabrina Silva já levou. Tem mais um ganhador aqui, né? Tem dois nomes aí. Cici Batista também levou, né? Nomezinho de vocês aí na lista, tá bom, Cici? Mandala! Bora, tem break comercial. 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
1: Fala, Pasquale, aqui é o Daniel Machado, aqui do Lava Carda 25. Roda a música aí, o número 3. O nome da banda eu não me lembro certo agora.
2: Anda, modelo, hein?
1: Sorteio do ingresso aí.
2: Tá ok, tá concorrendo Daniel Machado. Ceci Batista também acaba de ganhar o nome da lista, hein? Você já é ganhadores em nome da lista aí. Ceci Batista, Sabrina Silva, Aline Cabral e Luísa Severo Vaz e Vitória Noronha, já os contemplados ganhadores. Peça junina da Ernesto no sábado, tá bom? Olha, dia 20 de junho, aí sim, aí tem mega bailão lá no Clube dos Amigos do Baixinho Padilha, Vila Vaz, antigo quiosque dos amigos, hein? Vai ter a super banda Diogo Costa e La Gaúcha, hein? Com sorteio de brindes, ingressos especiais. 20 de junho aí, a festa será lá no Clube dos Amigos do Baixinho, tá bom? Deixa eu só atualizar por aqui, tem mais recados, participações, rapidinho. Especial pro Jair Fragata, o homem da camisa 9, hein? Como é que estamos, Jair?
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2: Vamos lá, bailão 96.
3: Pessoal, tudo bem? O Jair Fragata,
2: tudo bem.
3: Aqui de Lascar Sal. Toca uma música pra nós aqui, pro pessoal que tá no bar do Fragatinho aqui. O meu amigo Ercílio, lá da Bozeta.
2: Ercílio, como é que tá, Ercílio?
3: Ele fica escutando o dia inteiro, né? Quando ele não vem pra Barros, né? Porque é difícil ele não vir, né? Toca pra nós aí do Girdo de Freitas, Figueira Amiga. Oferecer pra todo o pessoal da Picada Rosa também, ali pro meu pai, o Pedro Fragata, que deve estar escutando a rádio. Tá bom, Pascoal? Um abraço aí, tudo bom.
0: Você já é.
2: Isso, a turma do bar do Jair Fragata e do Bailão Sans.
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2: Maravilha, hein? 5h34.
0: 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Que eu não quero.
2: A Elinira Apolinário também está concorrendo aqui, né? Celoni Bortoncelo também. Eduardo Godoy de Moraes também estão concorrendo aí.

Ay, Quiñones, Jiménez, los ganadores que bajaron los goles en México. Tá aí o descabelado, né, da Livraria Loja Tota. Chegou mais uma remessa de figurinhas e álbuns da Copa do Mundo, hein? E na véspera do Dia dos Namorados, toda a loja da promoção, hein?

0: querida, meus amigos.
1: Agora sim, Lala, para a turma de Barros Cassal.
0: Assis Brasil.
1: Especial também o Zé Heraldo e banda que estarão aí na Boa Vista. Isso, na grande festa agora no domingo. A festa do Santo Casamenteiro.

Mais um ingresso aí, Neumir Ferreira Dreyer também levou aí, tá bom? Ganhadores aí de ingressos. Eu tinha 4, já foi todos, né? Amanhã tem mais ingressos pra sortear e pra audiência. Grande festa junina, Ernesto Ferreira Maia, no sábado, ali do CTG Osar de Assis, hein? Com a super banda Conexão Direta.

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0: pasar. Mami, cerrá, gaitero.
1: Busque sempre fazer as coisas com alegria, mesmo que sejam difíceis. Dê o máximo de si e acredite, isso muda o futuro.
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3: Hora certa.
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Copa e México, México que leva a melhor, né? 2-0 em cima aí da seleção da África, né? Dois expulsos já da seleção africana, né? Toda aí, só fechando a lista de ganhadores de ingressos. Vitória Noronha, Luísa Severo Vaz, Aline Cabral, Sabrina Silva, a Cici Batista e o Dilmir Pereira Andrés. Amanhã tem mais ingressos para sortear aí para os nossos ouvintes, tá bom? 7:18. Deixa eu só mandar um salve todo especial lá para quem gosta de jogar uma sinuquinha. Olha, sábado tem um grande torneio de sinuca do Baixinho Padilha. Uma tarde de esporte e confraternização, dia 13, sábado. Começa aí às 15 horas, sempre uma mudança do horário, né? Almoço ao meio-dia, quem quiser almoçar lá com o Padilha, com as meninas, só R$30. É o almoço, será churrasco com arroz e saladas. Local Clube dos Amigos, JC do Baixinho Padilha, Vila Vaz, antigo quiosque dos amigos. Olha, atenção para a premiação. Primeiro lugar, R$3.000. O segundo lugar, R$2.000 da sinuca. E terceiro lugar também tem R$1.000. Valor das inscrições, R$150. Três vidas. Inscrições e informações com o Baixinho Padilha. 992-75-87-35 ou Baixinho. Participe e mostre sua habilidade. E boa sorte. E aí depois, seguindo aqui a programação do clube do Baixinho Padilha, no sábado dia 20, aí tem Diogo Costa e Ana Gaúcha e manda um bailão pro dia 20 de junho.

0: escolhe bem, tá? Tá, João Valdir? Pra depois não se arrepender. Se não quiser incomodação, continua solteiro.
1: Sem saber.
0: Tá legal?
1: O que fazer?
0: Ah, bora. Quer dançar a valsa e o Valdir? Dança que dança com as meninas. Ah. Alô, Juarez. Juarez, os modelos da Liga Rodrigues. O Juarez e o Lázaro estão homenageando o Lucas da Marcenaria Gasparim. O Lucas que hoje vai preparar uma galinhada com massa, com molho e com cerveja. Ah, ô, Juara, como é que tá esse rapaz?
2: É, tiro Hermes. Baseia, baseia. Mas ele quem galega. Ele quem que. Não dá nada para as namoradas, as mulheres não percuram ele.
0: Então tá aí, seu Valdir. Só a voz de quem sabe deixou o recado aí, né? Tem que fazer uns agrados, tem que cevar. Pra depois.
1: Sem você, eu não.
0: É. Senão fica mais difícil aí.

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É um domingo, mais um mega evento lá no Clube do Sabiá, domingo, a partir das 18. Bora!

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1: Isso, não temos aí futebol, né? Mas temos aí o a Sirlei do Pedro Ferreira, né? Eu tenho que mudar aqui o nome do telefone, aparece Sirlei, mas é o telefone do Pedro, né? É do Pedro Gostosa, né?
2: Boa noite, meu amigo Pascoal. Como é que tem, meu amigo? Ô, meu amigo, velho. Estamos tranquilo, Pascoal. Serraçãozinha, vem uma chuvinha, né? Meu, Pascoal, pode botar uma música pra nós aí? Pra mim e minha família? O locutor amigo aí, Pascoal, tá? Sabe essa aí? Eu não sei, eu acho que é isso aí, locutor amigo. Bota aí pra nós, Pascoal. Certo, uma hora vai alguma coisa aí pra ti, né, Pascoal? Tu nunca se cansa de botar música pra nós aí, né?

0: aí pra ti, aí teus colegas aí de rádio aí, teus apresentador, tá bom, Pascoal? E vai pro Valdir essa também de apelo, que não se entregue, que uma hora aparece, tá? Um abraço, Pascoal. A gente tem que brincar nessa vida, né? E vai pra todos que estão escutando, Pascoal, tá bom? Nós, se for atendido, agradecemos. Um abraço aí pra vocês, pra família aí, pra esse pessoal bueno aí de Fontoura.
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2: Grande abraço aí, né? Turma que se liga.

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0: 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Vamos lá? Tá aí o Reda Júnior, locutor amigo aí pra turma da Silveira. Pra Julie, pra Cir e pro Pedro Ferreira. Ô, Pedro... Ah, tem mais recados por aqui?
2: Brincar mesmo, amigo Pedro. Brincadeira essa parte. Eu gosto de brincar.
0: Opa, e o seu Juarez? Que agora vai fazer implante de cabelo, né? Ah, daí as namoradas vão ter onde puxar, né? Já é bonito carequinha, imagina cabeludo.

0: Então tá aí, turma do Guindani, né? Opa, levar as namoradas aí do bar do Guindani, tem promoção aí no gole, que maravilha, hein? Bora domingo, domingueira, lá no Clube do Bailão do Sabiá, a partir das 18. Fechando o primeiro jogo da Copa, hein?
1: Muita felicidade.
0: Deu mérito,
1: Betinho. Seja qual seja o resultado final, a gente vai sair feliz. Quando a gente gana, é ainda muito melhor. Então, começar o Mundial, que é a coisa mais grande do mundo, depois de qualquer guerra, não tem evento da humanidade mais grande que o Mundial, assim não seja na guerra. Então, começar ganhando, começando casa, com o pé direito, é a coisa...
0: E o Brasil que estreia no sábado, hein? Vamos lá. Temos o break comercial, Mercadão da Dona Vila Crespani. Foi a gente segue, hein? 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Nosso intervalo comercial, já já voltamos.
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7: Rio Grande do Sul terá 612 novos leitos para o inverno. Dois hospitais do Vale do Taquari estão entre os contemplados. 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
1: Espetáculo mexicano en la Copa México, México, hola, arriba, arriba, arriba. Vamos ver o Brasil, tá? No sábado, a estreia com a seleção de Marrocos, tá? 18:12, vem comigo a partir de agora, que é mandar teu alô, teu salve, 3389.
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1: 11:10, a véspera da data dos namorados. 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
1: Bora! Daqui a pouco também a gente atualiza aí o agendão de eventos. 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
1: Vamos lá com banda, Rota 3. E depois tem Simone de Mendes. 18:15, na véspera da data dos namorados. Bora! E aí, já pensou que vai dar pro teu... Ah, pro teu love?

0: mandar o Clóvis. Opa! Como é que é o nome do rapazinho aqui, né? O rapazinho lá de Arvorezinha, né? Tá mandando um salve. Arrumou uma namorada em Fontoura, né? Cara, esse cara é um sucesso, hein? Deixa eu só atualizar por aqui o ator Bahia dos Apaixonados, ali, Rodrigues.
1: Fala, meu amigo Pascoal, tudo bem?
2: E estamos aqui, né? A gente chegou.
1: Aí do musical, vai.
0: Opa, valeu.
1: Um abraço.
0: Beijo. Fui já louco, diz o Tigrinho. Bora. Opa, como é que tá?
3: Tava pensando, meu amigo. O que tu acha de eu dar um presente pra Justina? Tô pensando, não sei, meu amigo, se dá uma capa de bujão de gás pra ela, se dou, não sei, uma peneira nova, não sei, meu amigo, me dá uma sugestão, não sei, uma capa talvez de tergal, tu já usou bruxa aí. Cajaco de Tergal, meu amigo Pascoal.
4: Abraçada. No início é só texto.
0: É só escolher, né? Não sei o que ela gosta, né? A Justina. Tá, o Neide Marcos.
4: Pois que acaba.
5: E agora que largou, meu amor.
0: Olá, ela pediu ter uma utilidade pública. Já foi encontrado um cartão de crédito Bradesco. Em nome de Anderson Lodge, tá aí com quem que achou aí, a Ana Maria. Tá, de repente conhece o Anderson Lodge, acho que era, né? O cartão aí. Tá com, só dá uma ligadinha no 99148-2912, tá bom? Aí pro Rudy Pedroso, retornando de Paraná, né? Não quis ficar longe do Dia dos Namorados, aí, ô negão. Mesa Vermelha, esperando aí a Lúcia e o Sandro.

0: Maravilha, hein? Como é que estamos aí? O rapazinho aqui, o Valgir, da Roça do Noronha. Se preocupou agora que deu chuva, né? Mas as namoradas vão na tua casa amanhã, tá bom?
1: A esposa.
0: Tá, Valgirzinho? Tá mandando um beijo pras novinhas e pras velhinhas, nada?
2: Assim sempre será.
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0: Então tá aí, né? Bora.
2: Escreverei no
0: Quero mandar um beijo pro homem mais bonito de Arvorezinha, o Neide Marcos. O Neide, alguém te mandando

0: noite, meu amigo Pascoal. Tudo beleza, índio velho? Roda uma música aí pra nós aí do musical Havaí. Um abraço.
1: Então daí, tá aí o sucesso 18:23 e não esquecendo, domingo, domingueira top, lá no Clube do Bailão Sabiá, hein? A noite toda começa 18 horas com banda Mensageiro Legal, nesse domingo dia 14.

0: amor tipo beijarão de barco, sabe? Tá mal de dentro, não dá pra morder o cangote da nega véia, hein? Mas essa, tá? Por aí que se liga, comercial, supermercado, Matiano Vilacis.
1: Eu não gosto de pirulito, meu amigo. Não funciona mais, funciona mais, beijinho.
0: Isso, a Carla vai te dar o tata da fila. Bora! Como é que estamos aí? 6h28, hoje tem loteria daqui a pouco, hein? Barim comercial rapidinho. Temos aí Sicred, agências de Pouso Novo, São José Derval e Fontana Xavier. Temos aí aniversário premiado, 45 anos. 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Bora! Já voltamos. Sai daí não, hein? Rapidinho.

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0: Loteria quase de novo, hein? Loja Bazar Fênix, tudo pro dia dos namorados, hein? A loja tá tudo com preço de fábrica, hein? Bora, pra quem apostou, quem sabe não é 11. Ah? Ou será que vai acumular? Hoje não acumula e o jogo aí, seu Ari. Bora, números.
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0: Só na trave, né, seu Pedroso? Ah, mas fazer o que? Uma hora e acertemos. Se Deus quiser, né? Possível de sempre cair fora. Pessoal da tenda da Isabel. Daqui a pouco tem notícia quente com a presidente das tendas aí.
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0: Bora. Loteria, quinto prêmio de hoje, 4.249. 4.249 no quinto. No quarto prêmio, 4.335. No terceiro, 8.521. No segundo, 8.400. E primeiro prêmio, 1.870. E para o senhor Deuclécio, Deuclécio Pinheiro, como é que está, senhor Deuclécio?
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0: Lembrando que amanhã, parceria com a Floricultura Bem Me Quer, vai ter presentes, rabalitos de flores para contemplar aí.
2: Não tenho mais
0: namorados e namoradas, hein?
2: Vivo de ilusão.
0: Abraço para o Nerizinho, Nerizinho, né, Garcia? Ele vai ter um grande torneio de sinuca agora no dia 21 de junho, hein? Anote aí. Eu tava falando aqui em Comunidade Pedras Brancas, né? É, dia 21 de junho tem aí a grande festa de Santo Antônio. Uma grande programação que já começa às 10h30, com a chegada dos Cavalheirenos da Paz, com a imagem de Santo Antônio Casalmenteiro. Meio-dia e o almoço, 10h30, missa festiva com bênção aos devotos e romeiros. Meio-dia o almoço com churrasco, saladas e bebidas variadas, favor levar pratos e talheres e bandejas para carne. E depois, 14h, tem a banda Sonhos e Inovação no palco, animando aí a grande festa de Santo Antônio, Comunidade Pedra Branca, é no dia 21, tá bom? E pro dia 20 de junho, Diogo Costa e Ana Gaúcha, lá no Clube dos Amigos JC. Bora, vamos lá, pessoal que pediu Diogo Costa, tá aqui para cantar para vocês. Esse dia 20, estarão no palco do Clube dos Amigos do Baixinho Padilha. Ali da Vila Vaz, em antigo quiosque dos amigos. Bora! 18h40.
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0: Só repetindo, primeiro prêmio da Loteria da Sorte para quem apostou.
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0: 1.870. Pegou? Não pegou? Não desanima, Sandro Pedroso, que amanhã tem mais.

Ah, um abraço aqui pra Thaís, ela tá mandando um super beijo, um abraço aí pra, pros filhos, e também aí pro primo, os cacholas aí das careiras.

0: Opa, turma da Paladares, hein? Aí pra turma da Quadra Society Bro, pra noite aquele peixinho frito. Véspera do dia dos namorados, que é tal, aí o Red Bull, o uísque também. Todos os lanches, o hot dog, o melhor X, aquele X crocante com aqueles ingredientes que só a equipe aí do Aroni sabe preparar, hein?
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0: Aqui pro seu Rock, como é que tá, senhor Rock?
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0: Ah, o Rock Godoy.
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0: Falar em noivado aí, Maurício Lopatini.
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0: Vai ganhar o dia, né? E fazer a revelação, quem vai, quem é a noiva?
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0: Aqui pro Fábio Pássaro também, como é que tá, Fábio? Como é que vamos comer os patos aí? Ah.
2: Aniversário. Então, dia 12 de junho, sexta-feira, nosso
0: dia. Valeu, Brick, vamos lá, de volta.
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0: Volta aqui, Fábio, agora sim.
3: Tudo beleza? E o Fábio São Roque da
0: Tudo Fipal. Bem, quanto tempo?
3: Manda aquela música lá, Pescada Argentina. Você pro Jair aqui, colega de serviço, pro Pinguinho, Pinga, gente fina, cara, tá louco.
0: Bom, daí tem um break comercial pra gente roda aí, tá bom? É a nova aí do Daio Ferrari, né? Aí Pescada Argentina aí, tá bom?
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0: Olá, pessoal. Temos aí recados, tem participações. Olha, hoje nós temos a dona Tereza Godoy de Aníver. Tereza, toda felicidade do mundo pra você, hein?
1: Alô, gente!
0: Especial aqui o filho Rock, a turma toda, né? 75 anos de vida aqui da Tereza. É, a Dair Ferrari, mãe, a música, se possível, lá. Seu amado e o esposo, o companheiro, é, parabenizando os filhos aí, os netos, a turma toda, as noras, tá, Tereza? Muitos e muitos anos de vida, Tereza, pelo aniversário. Canta aí, Dayo. É a melhor mãe do mundo aí, a Tereza. Hoje vai pagar o bolo aí. 8 para 7.

0: Pascoal, tudo bem, Pascoal? Pascoal, hoje queria fazer uma homenagem especial pra minha mãe aí, Pascoal, toda a família aí. Aí a Anaí Machado, que é a Thalita, a Thalia, toda a nossa família aí, homenageando hoje especial minha nossa mãezinha aí, a dona Tereza Eloíro Godói Silveira aí, mãezinha. Queremos te falar, mãezinha, que nós te amamos muito, tá bom, mano? Mãe, te amamos muito de coração e Deus te abençoe.
1: O Dedê Dila, fala aí, Dila.
0: Tá faz, mãezinha. Um feliz aniversário, mãezinha. Um abraço de Edilão e toda a nossa família aí, Pascoal, né? Desejando aí um feliz aniversário pra minha mãezinha aí. Tá aí, roda aí. Feliz aniversário, Pedro. Bom, Pascoal? Depois aí, toda a família homenageando hoje a dona Tereza Godói, pessoal da linha das Malvinas aí. E a homenagem especial de DJ Edilão aqui, toda a família, a Anaí, a Thalita, a Thalia, toda a nossa família. Toda a família homenageando hoje a dona Tereza aí, a minha mãezinha. Feliz aniversário, mãezinha. Que Deus te abençoe sempre, mãe. Muito amor, muita paz e muita saúde, né, mãezinha? Um abraço aí, mãezinha. Feliz aniversário, homenagem toda a nossa família. Tá bom, mãe? Um abraço aí, mãe. Que Deus te abençoe, mãe.
1: Linda homenagem dos filhos, né, dona Tereza? Ah. Só agradecer, né? Mais um ano de vida, saúde e vida longa, Tereza. Daqui a pouco a gente chega aí com o DJ Dilão pra janta e pra cortar o

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1: Pra você, amigo que gosta de pescar, não esqueça.

Vai, mais um dos grandes sucessos, né? Véspera do Dia dos Namorados, hein? A gente já fecha um beijo no coração de todos. Uma super noite, um bom descanso. Boa janta também, né? Pessoal que estão aí rumo aí pra essa academia. Estão no trecho da estrada, ligados cultura. Uma excelente noite para todos nós. 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Bora! 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

0: titularidade dos imóveis.
1: Presidente Lula destaca que imóveis públicos ociosos também serão destinados a moradias e outras políticas.
2: A minha ideia era fazer uma prateleira de terra disponível para que a gente não precisasse ter invasão.
0: E ainda, queda no desmatamento.
1: Na Amazônia, a redução foi de 61% em maio desse ano, comparado a maio do ano passado.
0: E no Cerrado, a queda foi de 12%. O presidente disse que apresentará os dados aos Estados Unidos para reverter tarifas contra o Brasil.
1: E nós vamos falar também do Exame Nacional do Ensino Médio.
0: Inscrições terminam amanhã e o presidente do INEP, Manuel Palácios, conversa conosco sobre o que você precisa.

0: precisa fazer para não perder a chance de fazer a prova.
1: Na apresentação da Voz do Brasil, Mariana Jungmann e Luciano Seixas.
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1: Mais de 100 mil famílias de 31 municípios serão beneficiadas por contratos de regularização fundiária.
0: Os documentos foram assinados hoje em cerimônia no Palácio do Planalto com a presença do presidente Lula.
1: Uma parceria com o programa Imóvel da Gente, que destina imóveis sem uso ou ociosos para atender necessidades da população, como saúde, educação e moradia.
2: Com a assinatura dos novos contratos nesta quinta-feira, mais de 100 mil famílias em 31 municípios serão beneficiadas com a posse definitiva do imóvel onde vivem. A iniciativa faz parte do programa Periferia Viva e prevê investimentos de 138 milhões de reais do novo PAC para que as prefeituras transfiram as titularidades dos imóveis. De acordo com o ministro das Cidades, Vladimir Lima, é o primeiro passo para dar dignidade a esses brasileiros.
3: Além da gente levar a regularização fundiária, a gente leva a urbanização de assentamentos precários, a gente leva água, drenagem, esgoto, melhoria habitacional, de forma a impactar positivamente vidas.
2: Os novos contratos somam-se a outros 14 em execução. O programa Periferia Viva é uma das ferramentas de democratização e destinação social do patrimônio da União e funciona em parceria com o programa Imóvel da Gente. A ideia é direcionar imóveis sem uso ou ociosos para políticas públicas, como afirmou o presidente Lula.
4: Não é preciso a gente ficar esperando que o movimento ocupe uma terra para a gente distribuir essa terra. A minha ideia era fazer uma prateleira de terras disponíveis, de terras ociosas, para que a gente não precisasse ter invasão, que a gente invadisse o movimento e entregasse para eles.
2: Desde 2023, o Imóvel da Gente destinou mais de 1.900 áreas e imóveis federais para atender necessidades da população, superando em quase 20% a meta estabelecida até o fim de 2026. A estimativa, segundo a ministra Esther Dueck, da Gestão e da Inovação em Serviços Públicos, é que as ações de moradia, titulação fundiária e instalação de equipamentos públicos beneficiem cerca de 400 mil famílias.
5: O patrimônio da União deixou de ser um conjunto de imóveis para se tornar, mais uma vez, um instrumento de justiça social, de desenvolvimento territorial e de fortalecimento de políticas públicas. A gente já está chegando hoje, com as entregas de hoje, a quase 1.900 imóveis, com a possibilidade de beneficiar 400 mil famílias.
2: Ao todo, as áreas destinadas somam mais de 18.500 quilômetros quadrados, cerca de 3 vezes o tamanho do Distrito Federal. Reportagem Gabriela Noronha.
0: O desmatamento na Amazônia legal teve redução de 61,4% em maio deste ano em relação ao mesmo mês de 2025.
1: É a maior queda percentual já registrada na região.
0: O mês também registrou queda de 12% no desmatamento no Cerrado.
1: Durante a apresentação dos dados hoje, o presidente Lula destacou que eles serão usados para reverter as sobretaxas impostas pelos Estados Unidos ao Brasil.
6: Os dados são do Sistema de Detecção de Desmatamentos em Tempo Real, DETER, feito pelo Instituto Nacional de Pesquisas Espaciais, o INPE, e mostram que foi registrada uma queda expressiva no desmatamento na Amazônia e no Cerrado brasileiro. Na Amazônia, em maio deste ano, a redução foi de 61% na comparação com o mesmo mês do ano passado. Em relação a maio de 2024, a queda foi de 26%. O ministro do Meio Ambiente, João Paulo Capobianco, destacou essa redução significativa.
7: Monitoramos isso dia a dia, o IBAMA indo a campo, fazendo os embargos remotos, o ICMBio indo a campo, impedindo o desmatamento em unidades de conservação federais e também agindo em terras indígenas e assentamentos, conseguimos esse feito fundamental.
6: Também foi registrada queda dos números de desmatamento no Cerrado em maio. A redução foi de 12% em relação ao mesmo mês do ano passado. Já na comparação com 2024, a queda foi de 25%. A ministra da Ciência, Tecnologia e Inovação, Luciana Santos, apontou que os dados são históricos e demonstram um compromisso do país com a ciência.
8: Essa divulgação dos dados é importante. Unidade de pesquisa do nosso ministério, que é o Instituto Nacional de Pesquisas Espaciais, é reconhecida internacionalmente, faz valer aqui a sua diretriz, que é exatamente colocar a ciência a serviço dos grandes desafios nacionais, como o combate ao desmatamento e a proteção dos nossos biomas.
6: O presidente Lula, que acompanhou a divulgação dos dados, voltou a afirmar que o combate ao desmatamento é uma prioridade do governo brasileiro e que os avanços precisam ser reconhecidos pelos Estados Unidos, que alegam questões ambientais entre as justificativas para impor maiores tarifas comerciais.
4: Isso é importante porque nós vamos ter que pegar esses dados, mandar para o cidadão do comércio dos Estados Unidos, que coloca a questão do desmatamento como justificativa para punir o Brasil com uma taxação maior, e vamos comparar o que acontece no Brasil com o que acontece nos Estados Unidos. Eles não sabem o trabalho que nós fazemos para fazer com que o desmatamento chegue a desmatamento zero até 2030.
6: Para o Ministério do Meio Ambiente e Mudança do Clima, a queda no desmatamento é resultado de um trabalho amplo que passa pela intensificação de ações de fiscalização, aumento de investimentos no setor ambiental e pelo trabalho do governo federal na fiscalização das normas de acesso ao crédito rural. Reportagem, Márcia Fernandes.
0: O Enem, Exame Nacional do Ensino Médio, é a última etapa do ensino básico no Brasil.
1: É ele que abre a porta de entrada para o ensino superior e seleciona os estudantes para as vagas nas universidades públicas e privadas e nos institutos federais.
0: No caso dos estudantes do PEDMEI, a participação no Enem garante também uma bolsa adicional de R$200.
1: As inscrições acabam amanhã e hoje nós conversamos com Manuel Palacios, presidente do INEP, o instituto responsável pela execução do exame. Boa noite, presidente, bem-vindo.
9: Boa noite. É um prazer estar aqui com vocês. Boa noite para todos que nos acompanham.
1: Presidente, as inscrições foram prorrogadas até amanhã. Até que horas os estudantes podem fazer a inscrição? E há previsão de nova prorrogação no prazo?
9: Não, essa já foi a prorrogação possível. Às 23h59, ou seja, até a meia-noite de amanhã, todos podem fazer as suas inscrições na plataforma do INEP, enem.inep.gov.br/participantes.
0: Agora, esse ano a gente teve a inscrição pré-preenchida para os estudantes de escolas públicas, né, presidente? E eu tenho aqui uma pergunta da Raquel Santos, de Alagoas. Ela tem uma dúvida exatamente sobre isso. Vamos ouvir.
10: Meu nome é Raquel Huerta dos Santos. Sou aluna da Escola Pública Maria Elias de Albuquerque Tavares, na cidade de Junqueiro, no estado de Alagoas. E minha inscrição para o Enem já está pré-preenchida. Mesmo assim, eu devo fazer a inscrição? E como eu faço isso?
9: Olha, esse ano nós tivemos a inscrição automática de todos aqueles que estão concluindo o terceiro ano do ensino médio na rede pública em todos os estados brasileiros. Essa inscrição automática, ela significa que estão todos devidamente registrados para fazer o Enem lá em novembro. Mas é preciso entrar na plataforma do INEP, entrar na página do participante para, primeiro, dizer qual é a língua estrangeira que vai fazer prova no final do ano, escolher entre inglês e espanhol. Também dizer se tem necessidade de algum tipo de atendimento especializado. É também na página do participante, na hora do preenchimento dos formulários, que essa solicitação é feita. E há um questionário do candidato, do participante, que deve ser respondido. Nos casos daqueles estudantes que querem fazer prova em outro município que não aquele em que estudam, também podem solicitar nesse momento a sua transferência para um outro município. Enfim, mesmo já inscrito automaticamente, é fundamental entrar na página do participante para realizar essas ações. Escolher a língua, dizer se precisa de algum atendimento especializado, em especial, isso é para todo mundo, e responder o questionário do estudante.
0: Sem isso, não está inscrito, né?
9: Sem isso, a inscrição fica ainda pendente de seleção da língua e não estará concluída, efetivamente não estará concluída.
1: O mesmo vale para os estudantes do PEDMEA, né? Eles precisam concluir a inscrição, né?
9: O PEDMEA está na mesma situação. Eles estão todos inscritos automaticamente, mas precisam entrar na plataforma para realizar essas ações.
0: Agora, presidente, e o pagamento da inscrição para esses estudantes de escolas públicas, do PEDMEA principalmente, eles ficam automaticamente isentos? Não, né? O prazo para pedir isenção de pagamento já foi concluído, também foi prorrogado. Como é que fica nesses casos?
9: Todos os concluintes de rede pública estão isentos. E como a inscrição foi feita automaticamente, eles não vão precisar pagar a taxa, mesmo que não tenham pedido a isenção no tempo certo. A decisão de fazer a inscrição automaticamente isentou os concluintes. Os estados brasileiros informam quais são os estudantes que estão concluindo o ensino médio, e com base nesses dados nós fizemos a inscrição automática e isentamos a todos eles, especialmente os que estão inscritos no PED Meia também estão isentos.
1: E aí o pagamento para quem precisa fazer vai até que dia?
9: Até dia 17 de junho, aqueles que precisam pagar, ou porque não foram isentos, ou porque não estão previstos mesmo nas categorias de isenção, eles precisam até dia 17 pagar o boleto. O sistema emite o boleto, vai no banco e paga a taxa de inscrição de R$ 85,00.
0: Bom, então vamos lá. Precisa, mesmo quem já está com inscrição pré-preenchida, precisa entrar na página do participante, concluir a sua inscrição, fazer essas seleções que o senhor mencionou. Essas pessoas que são de escolas públicas e PED MEI estão isentas. E quem não está isento precisa pagar a taxa de inscrição até a semana que vem.
9: Perfeitamente. É exatamente isso que precisa fazer para assegurar a sua participação no Enem dia 8 e dia 15 de novembro, como está previsto.
0: Então, antes de concluir, presidente, a gente tem também uma pergunta, mas agora não é temática inscrição, já é temática prova. Vamos ouvir.
11: Olá, meu nome é Manu Azevedo, tenho 17 anos e eu estudo em escola pública, mais precisamente no Instituto Federal Goiano, Campus Cristalino, em Cristalina, Goiás. E minha dúvida é sobre a redação do Enem. Quais são os erros mais comuns que fazem os estudantes perderem pontos e o que podemos fazer para evitá-los durante a prova?
9: Olha, eu recomendo muito que você entre lá no site do INEP, na página do participante, para consultar o manual da redação. Todo ano, o INEP publica um manual com orientações para aquele que vai participar do exame, para justamente informar como é que é avaliada a redação, para que tenha uma noção clara do que é esperado. Mas eu posso dizer para você que uma das principais preocupações que tem crescido nos últimos tempos é a de que a redação não seja feita com base em argumentos pré-elaborados, que servem para qualquer situação, porque eles acabam fazendo com que o argumento desenvolvido pelo estudante, pelo participante no Enem, fique frágil, fique sem relação com o tema proposto. Então, aquelas frases feitas, aquilo que muitas vezes o estudante mais desavisado prepara para colocar na prova, não funciona. Então, pense no tema e escreva de forma bem vinculada ao assunto que está sendo solicitado na prova.
1: Muito bem, nós conversamos com Manuel Palacios, presidente do INEP, o Instituto Nacional de Estudos e Pesquisas Educacionais, Anísio Teixeira. Muito obrigado por sua entrevista à Voz do Brasil.
9: Eu que agradeço, estou sempre à disposição.
0: Todos os anos, mais de 80 mil pessoas desaparecem no Brasil e 40% delas não retornam para casa.
1: Por isso, o governo do Brasil está fortalecendo a Política Nacional de Busca de Pessoas Desaparecidas.
0: Três novas ações foram elaboradas para aumentar a resposta aos casos de desaparecimentos.
12: Num piscar de olhos, em qualquer lugar, alguém simplesmente pode desaparecer, deixando para trás um grande vazio. O país registrou 84.760 casos de desaparecimento de pessoas em 2025, um aumento de 4% em relação a 2024. Ivanise Esperidião perdeu a filha aos 13 anos e há 3 décadas a dor ainda persiste.
13: São 30 anos de busca por respostas, de busca por melhorias no sistema de identificação e localização de pessoas desaparecidas.
12: E o que antes era uma jornada solitária ganhou força com a Política Nacional de Busca de Pessoas Desaparecidas. O governo federal, sociedade civil e organismos internacionais discutem a melhoria da integração, da atuação em rede, de cooperação entre as instituições para busca dos desaparecidos. Três publicações vão contribuir para o fortalecimento de ações conjuntas entre as instituições. Os materiais são para orientar, capacitar e servir de referência para a localização de pessoas desaparecidas em todo o país, como explica o diretor do Sistema Único de Segurança Pública, João Nogueira Júnior.
14: A cartilha, atuação da Polícia Militar e Guarda Municipal da busca de pessoas desaparecidas, o guia de orientações às autoridades centrais e estaduais e o diagnóstico da gestão de pessoas falecidas com identidade desconhecida. Nosso objetivo é fortalecer a capacidade institucional dos entes federativos e estimular a atuação articulada entre todos os atores envolvidos.
12: Dados da Secretaria Nacional de Segurança Pública apontam que, no Brasil, 60% dos desaparecidos são encontrados. Reportagem Cleide Lopes.
1: Violência contra a mulher pode se esconder atrás de uma tela de computador ou celular.
0: Ofensas virtuais, ataques de ódio, perseguição e exposição da nudez são casos vividos por muitas mulheres no ambiente digital.
1: O governo federal editou medidas voltadas às plataformas para que elas tenham mais agilidade e rigidez nesses casos.
15: Uma em cada 10 brasileiras com 16 anos ou mais sofreu violência digital no último ano, segundo dados levantados pelo Data Senado, Instituto de Pesquisa do Senado Federal. São quase 9 milhões de vítimas de crimes como perseguição, o chamado stalking, ataques de ódio online e exposição não consentida de imagens íntimas. Em muitos casos, o agressor é parceiro, ex-parceiro ou alguém do convívio da vítima. Rose Leonel faz parte dessas estatísticas. Ela teve fotos íntimas divulgadas na internet, sofreu linchamento moral e chegou a perder o emprego. Hoje é uma ativista.
16: Eu falei, assim que eu puder, que sair a condenação do meu ex, eu vou criar uma ONG para ajudar essas mulheres. E foi o que eu fiz. Nós criamos a ONG Marias da Internet e de lá para cá nós temos trabalhado atendendo vítimas em todo o Brasil e fora do Brasil também.
15: No mês passado, foi assinado um decreto com normas para as plataformas digitais. Segundo o texto, as empresas devem atuar rapidamente nesses casos, principalmente de exposição não consentida de imagens íntimas, com prazo de até 2 horas para retirada do material. E também terão que reforçar o combate aos ataques de ódio. Outra mudança é que as plataformas precisam ter um canal específico e de fácil acesso para denúncias e informar os usuários sobre o Ligue 180, Central de Atendimento à Mulher. Janara Kalini, chefe da Assessoria Especial de Comunicação do Ministério das Mulheres, fala sobre a importância de atuar junto às plataformas.
17: Fazer com que as plataformas sejam mais rápidas e proativas em retirar esse conteúdo, em banir perfis ofensivos, isso é muito mais eficiente para manter um ambiente de paz para as mulheres.
15: No caso das plataformas que vendem anúncios na internet, elas terão que guardar informações sobre quem pagou por aquela publicidade. O objetivo é identificar os responsáveis caso aquele conteúdo cause prejuízos ou seja usado para cometer crimes. A fiscalização das plataformas digitais vai ficar a cargo da Agência Nacional de Proteção de Dados. Reportagem Luciana Colares de Holanda.
0: Amanhã, os cidadãos de Belém, no Pará, terão uma ótima oportunidade de renegociar dívidas pelo programa Desenrola.
1: É que a cidade vai receber o Governo do Brasil na Rua, iniciativa que leva serviços do governo federal para as capitais, em parceria com o governo do estado e prefeitura.
0: Com isso, quem quiser vai poder ter ajuda para fazer a renegociação pelo Desenrola.
18: O governo do Brasil na rua chega ao Parque da Cidade em Belém, no Pará, nesta sexta-feira, 12 de junho. A capital é a 22ª cidade do país a receber o programa do governo federal, com o apoio do governo do estado e da prefeitura municipal. O projeto aproxima serviços públicos essenciais da população. Entre os mais procurados está o novo Desenrola Brasil, para renegociação de dívidas. A coordenadora de participação social e diversidade do Ministério da Fazenda, Ana Sobral, explica que a medida é importante, principalmente para ajudar as famílias que precisam de orientação para acessar o programa.
19: Muitas pessoas ainda têm dúvidas sobre como acessar o programa, verificar as condições de renegociação ou entender quanto realmente podem pagar para quitar suas dívidas. Nós orientamos sobre como acessar o Desenrola pelos aplicativos dos bancos, fazemos simulação utilizando a calculadora do programa e ajudamos as pessoas a compreenderem melhor as opções disponíveis para a negociação.
18: Estandes da Caixa Econômica Federal e do Banco do Brasil estarão no local para auxiliar a população na adesão ao programa. Segundo Ana Sobral, isso é importante para que as pessoas tomem conhecimento do valor da dívida e consigam as melhores condições possíveis.
19: E quando a dívida é com o Banco do Brasil ou com a Caixa, nós fazemos um encaminhamento para os estandes desses bancos, onde a negociação pode ser realizada na hora. Uma dúvida muito comum é quando a pessoa não sabe exatamente o valor atualizado da dívida. Nesses casos, nós utilizamos a calculadora do Desenrola para fazer uma estimativa do valor que poderá ser pago após a negociação.
18: A programação será no Portão 9 do Parque da Cidade, das 9 horas da manhã às 5 horas da tarde desta sexta-feira. O acesso é pela Avenida Senador Lemos. Além do Desenrola Brasil, outros serviços serão ofertados, como perícias do INSS sem agendamento prévio, pé de meia e reforma Casa Brasil. Reportagem Joxan Natividade.
1: Mais 300 pessoas aprovadas no último Concurso Público Nacional Unificado, CPNU2, foram nomeadas.
0: A portaria do Ministério da Gestão e da Inovação em Serviços Públicos prevê a nomeação dos analistas técnicos executivos e a formação de cadastro de reserva do Ministério.
20: Foi autorizada a nomeação de 300 aprovados na segunda edição do Concurso Público Nacional Unificado, o CPNU2, e também a formação de cadastro de reserva do quadro de pessoal do Ministério da Gestão e da Inovação. As 300 vagas, todas de nível superior, são para o cargo de analista técnico executivo, que permite a atuação dos servidores em diferentes áreas e órgãos da administração pública federal. As nomeações individuais e os procedimentos relativos à posse serão publicados posteriormente pelos canais oficiais do Ministério da Gestão e da Inovação em Serviços Públicos. Informações sobre documentação, prazos e entrada em exercício podem ser acessadas no portal do servidor e na página oficial do Concurso Público Nacional Unificado, que é gov.br/gestão/concurso-nacional. Daniele Popov para a Voz do Brasil.
1: A agricultura brasileira deve registrar mais uma safra recorde.
0: A Companhia Nacional de Abastecimento prevê que serão colhidas 358 milhões e 600 mil toneladas de grãos, aumento de 1,8% em relação ao ciclo anterior.
1: O levantamento indica crescimento nas culturas de soja, milho e café na safra 2025-2026.
0: Já o Instituto Brasileiro de Geografia e Estatística trabalha com uma estimativa de 358 milhões e 400 mil toneladas, em crescimento de 1,2%.
1: O IBGE mede a safra de janeiro a dezembro e a Conab adota ano safra, que geralmente vai de setembro de um ano a agosto do ano seguinte.
0: E essas foram as notícias do Governo do Brasil.
1: Uma realização da Secretaria de Comunicação Social da Presidência da República.
0: Com produção da empresa Brasil de Comunicação.
1: Fique agora com as notícias do Poder Judiciário e do Congresso Nacional. Boa noite.
0: Boa noite para você e até amanhã.
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1: STF julga recursos sobre responsabilidade de redes sociais.
3: STJ mantém indenização à família que pagou por tratamento após descumprimento de ordem judicial pelo Estado.
1: Senado Federal inspeciona códigos-fonte dos sistemas eleitorais.
3: Boa noite, eu sou Marcela Luiza.
1: E eu sou Walter Lima.
3: O plenário do Supremo Tribunal Federal votou na sessão plenária desta quinta-feira pelo aprimoramento da decisão que definiu parâmetros para a responsabilização das plataformas digitais por conteúdos publicados por terceiros.
1: Os ministros analisaram recursos contra a decisão que alterou a aplicação do artigo 19 do Marco Civil da Internet. A questão envolve a tese fixada pelo STF, que alterou o regime de responsabilização das empresas provedoras de aplicações de internet.
3: Pela regra anterior, as plataformas só respondiam civilmente por danos gerados por terceiros se descumprissem ordem judicial específica de retirada. Pelos novos critérios, as plataformas podem ser responsabilizadas se não atuarem imediatamente para retirar publicações que envolvam crimes graves, como terrorismo, racismo, homofobia, tentativa de golpe de Estado, instigação ao suicídio ou mutilação, além de crimes contra mulheres e crianças.
1: Na sessão de hoje, o relator de parte dos recursos apresentados ao Supremo Ministro Dias Toffoli propôs que esse entendimento tenha efeitos apenas para o futuro, a partir da publicação da ata do julgamento em 27 de junho de 2025. Com isso, a nova interpretação não alcançaria fatos antigos que ainda não haviam sido levados ao judiciário.
3: Quando o poder público não cumpre ordem judicial para garantir tratamento de saúde, a obrigação de custear o atendimento pode ser convertida em indenização.
1: O entendimento é do STJ. Fátima Uchoa.
5: Uma mulher entrou na justiça para garantir a internação compulsória do filho com vários problemas de saúde. Segundo ela, não havia vaga adequada para o tratamento no estado onde a família morava, então pagou a internação na capital paulista. Como o estado não cumpriu a ordem judicial para custeá-la, a mulher pediu que a obrigação fosse convertida em indenização pelos gastos. O ente público foi condenado a pagar pouco mais de R$20 mil e a segunda turma do STJ manteve a determinação. Para a relatora ministra Maria Tereza de Assis Moura, não houve decisão fora do pedido da ação e, como a ordem judicial não foi cumprida, a indenização foi uma adaptação à realidade do caso, o que é permitido por lei.
3: Semana da Conciliação Trabalhista 2026 atendeu mais de 500 mil de pessoas.
1: Os valores movimentados superam os 2 bilhões de reais. Marla Lacerda.
22: Os números são recordes. Na 10ª edição do mutirão, que aconteceu de 25 a 29 de maio, foram realizadas mais de 97 mil audiências de conciliação em todo o país. Foram fechados mais de 30 mil acordos. No TST, mais de R$100 mil foram arrecadados em processos encerrados. A ideia da campanha é incentivar os acordos e reduzir o volume de ações e o tempo de espera dos trabalhadores para resolver pendências na justiça. Um ganho que vai além de resultados financeiros. O fim de uma disputa é um alívio tanto para a empresa quanto para o trabalhador.
3: Senado Federal inspeciona códigos-fonte dos sistemas eleitorais.
1: Os códigos foram abertos para inspeção em outubro do ano passado. Fábio Ruas.
23: O representante do Senado foi recebido pela equipe da Secretaria de Tecnologia da Informação do TSE. Ele viu uma urna desmontada e analisou a programação dos códigos-fonte. O Senado é a segunda instituição a fazer a inspeção. A primeira foi o Partido União Brasil, que foi ao TSE em maio. Os códigos-fonte são o conjunto de instruções que orientam o funcionamento da urna e dos sistemas eleitorais. A inspeção pode ser feita até setembro, quando será realizada a cerimônia de assinatura digital e lacração dos sistemas eleitorais. A Confederação Nacional do Comércio tem inspeção agendada para a próxima segunda-feira, dia 15 de junho.
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3: Uma boa noite.
2: E até amanhã.
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1: Eu sou Paula Groba.
2: E eu sou Ricardo Nakaoka.
1: E estes são os destaques de hoje do Jornal do Senado, que começa agora.
2: Renegociação de dívidas rurais. Linha de crédito vai atender produtores com perdas de safra entre 2019 e 2025.
1: Brasileira que inventou caneta detectora de câncer defende tecnologia no SUS.
2: Ensino domiciliar recebe apoio em debate no Senado.
1: Boa noite.
2: Boa noite.
1: Em uma tentativa de dar fôlego a produtores rurais afetados por crises climáticas e oscilações do mercado internacional, o Senado aprovou um projeto que cria mecanismos para a renegociação de dívidas no campo. A proposta autoriza o uso de recursos do fundo do pré-sal e de outras fontes para financiar novas linhas de crédito destinadas a agricultores que acumularam prejuízos nos últimos anos.
2: O texto, aprovado com alterações, segue agora para a nova análise da Câmara dos Deputados. Repórter Alexandre Campos.
3: Pelo texto, poderão ser beneficiários da linha de crédito especial os produtores rurais, associações e consórcios que no período entre 2019 e 2025 tenham registrado em duas ou mais safras perdas de no mínimo 30% da renda bruta agropecuária comprovadas por laudo técnico. Ex-ministra da Agricultura, a senadora Tereza Cristina, do PP de Mato Grosso do Sul, afirmou que a renegociação é essencial para o setor agrícola, que enfrenta um cenário de dificuldade motivado por diversos fatores.
4: Nós temos as commodities em baixa, nós temos os juros em alta, nós plantamos uma safra com $1 a 6 e estamos colhendo com $1 a 5. Isso é mortal para os preços dos agricultores, fora o problema que o Rio Grande do Sul teve climático e outros estados brasileiros.
3: O texto ainda permite a concessão de desconto para liquidação até o final de 2027 de dívidas de mini, pequenos e médios produtores rurais referentes a operações de crédito contratadas até 31 de dezembro de 2018 e a renegociação de dívidas de produtores de municípios nas áreas de atuação da SUDENE e da SUDAM.
1: E a regularização de áreas rurais embargadas por questões ambientais poderá se tornar mais ágil no país.
2: A Comissão de Agricultura aprovou por unanimidade um projeto que altera o Código Florestal e permite a celebração de acordos entre produtores rurais e órgãos de fiscalização para facilitar a recuperação e a regularização dessas propriedades. Repórter Marcela Cunha.
5: O projeto do senador Sérgio Petecão, do PSD do Acre, prevê que o produtor poderá buscar a regularização da área rural junto ao órgão ambiental. Esse processo será feito por meio de um termo de compromisso, com obrigações para interromper a irregularidade, reparar o dano e regularizar a área. E não vale para atividades como garimpo ilegal, grilagem e infrações em terras indígenas ou unidades de conservação. O relator, senador Zequinha Marinho, do Podemos do Pará, defende que o embargo, criado para interromper danos ambientais, não vire uma punição sem prazo definido.
6: Lá no meu estado, o estado do Pará, o que tem de gente que já cumpriu tudo, mas continua embargado, alguma coisa assustadora. A gente precisa regularizar isso para que a economia rural não venha quebrar, como está acontecendo em função desses embargos.
5: Entre as mudanças feitas pelo relator está um cronograma para análise de embargos que já estão em vigor, priorizando os mais antigos. Durante a discussão, senadores defenderam que o embargo fique limitado à área onde ocorreu a infração, sem comprometer toda a propriedade ou outras áreas vinculadas ao produtor.
1: A possibilidade de pais assumirem integralmente a educação dos filhos dentro de casa voltou ao centro do debate no Senado.
2: Defensores do chamado ensino domiciliar ou homeschooling afirmam que a modalidade amplia a liberdade das famílias e pode oferecer uma formação mais personalizada para crianças e adolescentes. Os detalhes com Márcio Maturana.
7: O presidente da Associação Nacional de Educação Domiciliar, Carlos Vinícius Reis, defendeu o chamado homeschooling com argumentos religiosos.
8: Quando Deus estabeleceu de maneira ainda mais clara que os pais deveriam educar os seus filhos, transmitir para eles a sua fé, seus valores, a sua moral, a sua concepção. E isso nenhum Estado, nenhum regime, nenhuma Constituição poderia atentar contra.
7: O senador Eduardo Girão, do Novo do Ceará, foi o requerente da audiência e presidiu a reunião. Ele revelou que já foi feito um pedido de urgência para o projeto ser votado no plenário do Senado. Senado e disse que, no Brasil, o ensino domiciliar vem sendo prejudicado pela justiça.
9: Nós temos a presença de pais aqui que foram ameaçados, né? Inclusive com determinação de um juiz, com todo respeito a quem pensa diferente, para mim um militante.
7: A família citada por Girão participou da reunião e a experiência da condenação dos pais foi relatada pela filha Alicia Denardi, de 11 anos.
10: Meus pais foram condenados a 50 dias de detenção em regime semiaberto. E esse é o único modo da gente conseguir continuar junto, sem eles terem de dormir durante 50 dias com bandidos.
7: A presidente da Comissão de Direitos Humanos, Damaris Alves, do Republicanos do Distrito Federal, disse que o ensino domiciliar é uma tendência mundial.
11: O Brasil quer sentar no mundo inteiro com as nações ricas. As nações ricas têm o ensino domiciliar. Por que que a gente ainda, com relação a esse tema, quer ficar na Idade das Trevas, na Idade Primitiva?
7: A Comissão de Educação, onde o projeto está sendo analisado, já fez 3 audiências públicas sobre homeschooling. A maior parte dos debatedores considerou a medida equivocada por fazer uma contraposição entre família e escola, quando as duas são necessárias. O ensino domiciliar foi associado à falta de socialização, ao risco de violência no ambiente doméstico, à desvalorização dos professores e à desconsideração das crianças com deficiência.
1: E uma tecnologia brasileira capaz de identificar células cancerígenas em tempo real, durante cirurgias, foi destaque em audiência pública na Comissão de Assuntos Sociais.
2: A chamada caneta que detecta o câncer, desenvolvida por uma cientista brasileira, foi apresentada como uma inovação com potencial e parlamentares defenderam a incorporação da tecnologia ao Sistema Único de Saúde. Repórter Marcela Diniz.
12: A Maspec Pen é uma caneta que identifica em mais ou menos 10 segundos células cancerígenas. Testada em cerca de 450 cirurgias para a retirada de 12 tipos de tumores, a tecnologia permitiu uma operação precisa, sem retirada de mais tecido do que o necessário, o que reduziu o tempo de recuperação dos pacientes, a necessidade de novas operações e também de quimio e radioterapias complementares. A invenção é da cientista brasileira Lívia Schiavinato Eberlin, formada pela Unicamp e que atua hoje na Baylor College of Medicine, em Houston, no estado americano do Texas. No Brasil, o Hospital Albert Einstein é o primeiro fora dos Estados Unidos a conduzir testes clínicos em pacientes com cânceres de pulmão e tireoide. Em audiência no Senado, Lívia Eberlin defendeu a incorporação da tecnologia ao Sistema Único de Saúde.
13: Todos os dias a gente recebe uma mensagem perguntando: Lívia, quando que estará disponível no SUS? E essa é a realidade que a gente precisa mudar, né? O acesso à tecnologia de ponta tem que ser para todos.
12: A senadora doutora Eudócia, do PSDB de Alagoas, que presidiu o debate, defendeu rapidez nas análises da Anvisa e da Comissão Nacional de Incorporação de Tecnologias no SUS, a Conitec, para que a caneta detectora de câncer possa ser oferecida nos tratamentos oncológicos da rede pública de saúde.
1: Enquanto o mundo volta as atenções para o futebol com a abertura da Copa do Mundo masculina nesta quinta-feira, o Brasil segue avançando nos preparativos para receber a Copa do Mundo feminina de 2027.
2: O Senado aprovou um projeto que estabelece regras para a isenção do ISS sobre serviços ligados à organização e à realização da competição. A medida busca garantir o cumprimento dos compromissos assumidos pelo país junto à FIFA para sediar o torneio. Repórter Pedro Pincer.
14: A medida não cria automaticamente o benefício, mas estabelece uma base legal para que os municípios decidam, por meio de legislação própria, se vão ou não adotar a desoneração. A adoção de incentivos fiscais costuma fazer parte desse tipo de acordo internacional, com o objetivo de garantir a estrutura necessária para a realização da competição. Para o relator, senador Romário, do PL do Rio de Janeiro, a realização da Copa no Brasil transcende a questão econômica.
15: Agora, na Copa Feminina, sem projetos e obras faraônicas, estamos falando do mais importante, da essência do esporte, o legado social que ela deixará. Estamos falando de jovens e crianças que certamente irão se inspirar com as atletas e com a festa nos estádios.
14: O evento será disputado em Brasília, Belo Horizonte, Rio de Janeiro, São Paulo, Recife, Salvador, Fortaleza e Porto Alegre. O texto segue agora para a sanção presidencial.
2: Com edição de Paula Groba e trabalhos técnicos de João Lira, o Jornal do Senado fica por aqui. Acompanhe agora as notícias da Câmara dos Deputados. Boa noite.
1: Boa noite e até amanhã.

0: Câmara dos Deputados.
1: Relator apresenta nova versão à proposta que criminaliza a misoginia.
2: Projeto prevê redução de desigualdades regionais no tratamento do câncer.
1: Câmara pode votar adesão do Brasil a medidas contra a violência no trabalho.
2: Boa noite. A Câmara pode votar a adesão do Brasil à Convenção Internacional que prevê punições e reparações para assédio e violência no trabalho. O repórter Antônio Vital tem os detalhes da proposta.
3: Ganhou o regime de urgência e pode ser votado pelo plenário da Câmara a proposta que aprova a adesão do Brasil à Convenção da Organização Internacional do Trabalho, a OIT, com medidas contra violência e assédio no trabalho. O regime de urgência permite que o texto seja votado diretamente no plenário sem passar pela análise das comissões permanentes da Casa. Mas a votação provocou discussão com críticas da oposição. A Convenção 190 da OIT é o primeiro tratado internacional a reconhecer o direito de todas as pessoas a um mundo de trabalho livre de violência e assédio. Os países que ratificarem o texto ficam obrigados a adotar medidas, como proibir violência e assédio contra trabalhadores e garantir reparação às vítimas e sanções aos autores. A Convenção considera violência e assédio baseados no gênero como práticas inaceitáveis e inclui o assédio sexual como violência praticada contra as pessoas em razão do seu sexo e gênero. Outro trecho estabelece que as medidas previstas na Convenção se aplicam à violência e assédio que ocorre no trabalho, inclusive durante os deslocamentos do empregado. Deputados da oposição criticaram a adesão do Brasil à Convenção. Para o deputado Cabo Gilberto Silva, do PL da Paraíba, o texto pode acarretar punições aos empregadores, mesmo que a violência ocorra fora do ambiente de trabalho. Já o deputado Márcio Marinho, do Republicanos da Bahia, sugeriu alteração para que a expressão gênero seja interpretada como uma referência ao sexo da pessoa. O deputado Kim Kataguiri, do Missão de São Paulo, disse que os termos do tratado são vagos.
4: Obviamente, sempre se coloca palavras bonitas para tentar justificar enfrentamento a assédio, coisas que todos são favoráveis, mas quando você vai ver nas definições, você coloca aqui a violência e o assédio, a definição. Um conjunto de comportamentos e práticas inaceitáveis ou ameaças de tais comportamentos que sejam suscetíveis de causar dano econômico. O que é uma ameaça de um comportamento inaceitável capaz de causar um dano econômico?
3: A convenção entrou em vigor em 2021 e até 2023 já tinha sido ratificada por 27 países, entre os quais a Inglaterra, Espanha, Itália, Uruguai, Peru e Argentina. Na Câmara, parecer pela aprovação do texto apresentado pela deputada Fernanda Melchiona, do PSOL do Rio Grande do Sul, não chegou a ser votado pela Comissão de Relações Exteriores. Ela citou estudos que indicam que uma em cada três mulheres afirma ter sofrido algum tipo de assédio sexual no ambiente de trabalho. Ao defender o regime de urgência para a proposta, a deputada Jaque Rocha, do PT do Espírito Santo, disse que a convenção amplia o combate à violência.
5: Essa ratificação, ela cria uma base internacional para fortalecer e ampliar os instrumentos de combate à violência e principalmente fortalecendo leis, como nós aprovamos aqui, que cria o programa Emprega Mais Mulheres, para dar mais suporte às medidas administrativas e de proteção no serviço público e privado.
3: Ainda não há data para votação no plenário da Câmara da proposta que aprova a adesão do Brasil à Convenção da OIT sobre combate à violência e assédio no trabalho. Da Rádio Câmara de Brasília, Antônio Vital.
0: Trabalho.
1: Alexandre Lindemaier, do PT do Rio Grande do Sul, celebra a aprovação na Câmara de proposta que acaba com a escala 6x1. O parlamentar afirma que a redução da jornada para 40 horas semanais representa um avanço para a qualidade de vida dos trabalhadores.
2: Alexandre Lindemaier critica projeto apresentado no Senado que permite regime flexível de trabalho com pagamento baseado nas horas cumpridas. Ele avalia que a medida ameaça direitos trabalhistas ao reduzir a previsibilidade de jornada, salário e descanso.
1: Enfermeira Rejane, do PCdoB do Rio de Janeiro, critica o que classifica como terceirização da saúde pública por meio das organizações sociais. Ela avalia que o modelo das chamadas OSs impõe metas e cobranças que precarizam o trabalho de profissionais responsáveis pelo cuidado dos pacientes.
2: Enfermeira Rejane defende a criação de uma CPI na Assembleia Legislativa do Rio de Janeiro para investigar a atuação das organizações sociais. Ela afirma que essas entidades adotam contratos marcados por pejotização, com relatos de salários atrasados e perda de direitos trabalhistas.
0: Desenvolvimento Regional.
1: pedido de vista adiou a votação de uma proposta que aumenta os repasses federais para municípios e cria fundos para as regiões Sul e Sudeste. A repórter Noelle Nobre tem mais detalhes da votação.
0: Um pedido de vista coletivo adiou para o próximo dia 17 de junho a votação da proposta de emenda à Constituição, que aumenta em um ponto percentual os repasses da União para o Fundo de Participação dos Municípios, o FPM. A proposta, em análise em comissão especial da Câmara, também cria fundos constitucionais de financiamento para as regiões Sul e Sudeste. O adiamento foi solicitado pelo deputado Reginaldo Lopes, do PT de Minas Gerais, um dos autores da PEC original, para que os parlamentares tenham mais tempo de dialogar sobre o texto elaborado pelo relator, deputado Arnaldo Jardim, do Cidadania de São Paulo. Lopes explicou.
6: E a ideia é que pudesse, então, construir uma transição para a aprovação desta emenda constitucional. Se for possível, eu preferia então que a gente pudesse, sei lá, suspender ou deixar para a gente apreciar na semana que vem.
0: O parecer de Arnaldo Jardim prevê que a União entregue a estados e municípios 53% da arrecadação do imposto de renda, do IPI e do novo imposto seletivo. Atualmente, esse índice é de 50%. Com a mudança, o FPM passará a receber uma parcela adicional de 1% em março de cada ano, somando-se aos repasses já existentes de julho, setembro e dezembro. O relator argumentou que o reforço no FPM é vital

0: referente aos repasses já existentes de julho, setembro e dezembro. O relator argumentou que o reforço no FPM é vital para prefeituras que lidam com custos operacionais crescentes. Além disso, o texto institui fundos para o Sul e Sudeste, destinando 1% da arrecadação federal para cada região financiar o setor produtivo local por meio de bancos regionais. O objetivo, segundo Arnaldo Jardim, é dar tratamento igualitário às regiões do país.
1: A região Nordeste já tem um fundo de desenvolvimento, a região Centro-Oeste também o tem, a região Norte tem um fundo de desenvolvimento e exatamente as duas outras regiões. As regiões Sul-Sudeste não têm.
0: O texto atual incorpora sugestões de outras propostas que tratam do assunto e estão sendo analisadas na Câmara. Da Rádio Câmara de Brasília, Noelle Nobre.
2: Economia.
3: Beto Preto, do PSD do Paraná, apresentou o projeto de lei que prevê a extinção do Conselho Administrativo de Recursos Fiscais, o CARF. Ele argumenta que o modelo atual contribui para a demora no julgamento de processos envolvendo grandes débitos tributários.
4: O deputado apoia um novo sistema de contestação fiscal, no qual os contribuintes tenham acesso mais célere à análise judicial de seus casos. Para Beto Preto, a ideia é modernizar os procedimentos e tornar a relação entre cidadãos e administração tributária mais simples e eficiente.
2: Agricultura.
3: Rafael Simões, do União de Minas Gerais, cobra do governo federal medidas contra a concorrência desleal no comércio de leite importado da Argentina e do Uruguai. O legislador afirma que produtores brasileiros estão decepcionados com a falta de ação por parte do executivo.
4: Rafael Simões destaca a força da pecuária leiteira do Brasil para a economia nacional. Ele também defende a aprovação de propostas que criam uma linha especial de renegociação de dívidas de produtores rurais afetados por eventos climáticos com o uso de recursos do Fundo Social do Pré-Sal.
2: Transportes.
3: Eduardo Bismarck, do PV do Ceará, pede ao DENIT medidas para aumentar a segurança na BR-304, no trecho que corta o município de Aracati. Entre as reivindicações estão a retirada de lombadas das pontes sobre o rio Jaguaribe e a adoção de alternativas que reduzam os acidentes.
4: O parlamentar também defende a implantação de uma rotatória e o reforço da sinalização no acesso às praias de Canoa Quebrada, Marjolândia e Quixaba. Segundo ele, as intervenções são necessárias para melhorar a mobilidade e acompanhar o crescimento do turismo na região.
2: Segurança Pública.
3: A relatora da proposta que criminaliza a misoginia apresentou ajustes ao texto principal que está em debate na Câmara. A expectativa é que o projeto seja votado ainda este mês no plenário, como informa o repórter José Carlos Oliveira.
5: A coordenadora do Grupo de Trabalho de Criminalização da Misoginia, deputada Tabata Amaral, do PSB de São Paulo, anunciou ajustes no projeto de lei sobre o tema, já aprovado no Senado e com possível votação no plenário da Câmara dos Deputados ainda neste mês, com relatoria da própria deputada. O texto original equipara a misoginia ao crime de racismo, o que a torna inafiançável e imprescritível. Tabata alterou principalmente a definição de misoginia.
6: A fim de preservar a uniformidade conceitual da legislação penal e processual penal sobre o tema, propomos a substituição dos termos ódio e aversão previstos no projeto para a caracterização da misoginia pelas expressões menosprezo ou discriminação em razão da condição de mulher.
5: Tabata Amaral afirmou que a aprovação da proposta será avanço civilizatório essencial. A misoginia é descrita como fenômeno estrutural profundamente enraizado em relações de poder historicamente marcadas pela desigualdade de gênero. A deputada também identificou crescente disseminação de comunidades e redes de conteúdo na internet associadas à chamada machosfera, que difundem narrativas de hostilidade ao feminino e promovem processos de radicalização, sobretudo entre jovens. Entre outros pontos, o novo texto de Tabata Amaral prevê suspensão temporária de conta ou perfil de internet que veiculem conteúdo ilícito.
6: A gente precisa aprovar esse texto ainda nesse mês, porque enquanto a gente não atualiza a legislação, a gente vai ter criminosos que não só se sentem à vontade,

0: mas estão sendo autorizados todos os dias a dizerem que mulheres podem e devem ser assassinadas, podem e devem ser humilhadas, podem e devem ser estupradas. É isso o que a gente quer combater.
1: Segundo a deputada, as audiências do grupo de trabalho da Câmara mostraram que o feminicídio é muitas vezes uma morte anunciada, precedida por violência verbal e simbólica. Tabata Amaral manteve a previsão de pena de 2 a 5 anos de reclusão e multa para crimes praticados em razão de misoginia, mas incluiu, entre os agravantes, o crime contra criança, adolescente e pessoa idosa ou com deficiência. O texto ainda poderá passar por novos ajustes até 16 de junho, quando será votado no GT e depois levado ao Colégio de Líderes e ao plenário, possivelmente na mesma semana, de acordo com a deputada.
0: E aí, fiquem muito à vontade nos próximos dias para me procurar, para que a gente possa ir ajustando e que traga, de fato, um consenso de todos os membros do nosso grupo de trabalho.
1: Tabata Amaral também definiu propostas prioritárias complementares ao projeto de lei principal. Duas já estão formalizadas e tratam do enfrentamento à violência digital contra as mulheres. A outra proposta é um anteprojeto sobre investigação e atendimento das vítimas de ato de misoginia, com medidas de prevenção à violência doméstica e familiar contra a mulher. A deputada Talíria Petroni, do PSOL do Rio de Janeiro, manifestou otimismo quanto à rápida aprovação dos textos no Congresso.
2: Tem muitas diferenças que constituem as deputadas da bancada feminina, mas tem também muitas coisas que nos unem e, lamentavelmente, a violência é uma delas. 367 meninas menores de 18 anos foram vítimas de feminicídio nos últimos 5 anos. Uma vida inteira interrompida pelo feminicídio. Isso é chocante num país que, infelizmente, todo ano mata quase 1.500 mulheres por serem mulheres.
1: O grupo de trabalho ainda apresentou uma indicação ao Ministério das Mulheres para a regulamentação de medidas de prevenção e enfrentamento à violência digital contra a mulher, além de ações preventivas em articulação com os órgãos federais. Da Rádio Câmara de Brasília, José Carlos Oliveira.
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4: Política. Rogério Correia, do PT de Minas Gerais, exige apuração sobre documentos divulgados por reportagem a respeito de pagamentos do Banco Master ao filme Dark Horse, ligado à trajetória do ex-presidente Jair Bolsonaro. Ele afirma que o material indica repasses em dólar entre 2025 e 2026.
5: Rogério Correia questiona a origem dos recursos envolvidos. O deputado pede investigação sobre uma possível conexão entre as transferências feitas ao projeto cinematográfico e verbas da Previdência dos Servidores do Estado do Rio de Janeiro.
4: Coronel Crisóstomo, do PL de Rondônia, elogia a postura dos políticos da direita diante dos desafios enfrentados pelo Brasil. Ele afirma que os parlamentares de oposição têm contribuído para o fortalecimento da segurança pública, do agronegócio e de valores ligados à família.
5: Coronel Crisóstomo acrescenta que o país também precisa de mudanças na condução da economia para evitar mais pressão sobre a população. O deputado critica a política econômica do governo federal, citando o editorial da imprensa que alerta sobre o aumento de gastos públicos.
4: Ricardo Maia, do MDB, faz um balanço de sua agenda no interior da Bahia, destacando encontros com lideranças políticas e comunidades locais. Ele afirma que sua presença nos municípios fortalece o diálogo com a população e permite a

0: desigualdades regionais de acesso ao tratamento. A repórter Sofia Peçanha tem os detalhes.
1: A Comissão de Finanças e Tributação da Câmara dos Deputados aprovou a criação de um Programa Nacional para Combate ao Câncer. Originalmente, o projeto estabelecia o Fundo Nacional de Combate ao Câncer e de Assistência a Portadores. Mas, por recomendação do relator do texto, deputado Merlong Solano, do PT do Piauí, a comissão optou por substituir o fundo pelo Programa Nacional de Combate ao Câncer e de Assistência a Portadores. Entre as prioridades previstas estão a prevenção e o diagnóstico precoce da doença, a ampliação do acesso aos serviços de oncologia, a qualificação de profissionais de saúde e apoio à pesquisa científica. Se a proposta for transformada em lei, o Ministério da Saúde deverá regulamentar o programa e definir as ações necessárias para sua implementação. Segundo Merlong Solano, ações de prevenção e diagnóstico precoce são fundamentais para aumentar as chances de sucesso no tratamento.
2: A gente sabe que o câncer é uma das enfermidades que mais agrava a vida das pessoas, mas felizmente ele cada vez mais tem cura, desde que haja cuidados preventivos e tratamento rápido. Até mesmo precoce, se for possível, melhor. O que implica na montagem de toda uma rede de informação e de diagnóstico precoce.
1: O texto também determina que o programa prioriza a redução das desigualdades regionais no acesso aos serviços oncológicos. O relator afirma que a intenção é reduzir a necessidade dos pacientes se deslocarem longas distâncias para realizar exames, consultas ou tratamentos especializados.
2: Também no projeto a gente estabeleceu a necessidade do Ministério dar especial atenção à descentralização dessa rede, no sentido de diminuir a desigualdade regional que existe em relação ao acesso ao tratamento do câncer.
1: A criação de um Programa Nacional de Combate ao Câncer será analisada agora pela Comissão de Constituição e Justiça, antes de seguir ao Senado. Da Rádio Câmara de Brasília, Sofia Peçanha.
3: Direitos Humanos.
4: Robinson Faria, do PP do Rio Grande do Norte, quer impedir a aplicação de punições baseadas na lei do silêncio em situações relacionadas a comportamentos de pessoas com transtorno do espectro autista. A ideia é evitar constrangimentos contra famílias atípicas.
0: Robinson Faria afirma que a proposta surgiu após o relato de uma mãe de crianças autistas que teria sido ameaçada e intimidada em seu condomínio. Para o deputado, é papel do legislativo garantir mais respeito às necessidades
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4: Termina agora o

0: boa noite pra você.
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3: Hora boa certa. Noite.

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0: Minha gente do Brasil, são 20 horas e 4 minutos. Com a graça de Deus e Nossa Senhora, nós estamos juntos mais uma vez. Vamos até às 11 da noite com o programão Eu De Cá, Você De Lá. Eu sou Maurício Rabelo, estou na companhia aqui do meu amigo Anderson Vareta Santos, do meu amigo Celso Ribeiro do Amorim, da minha querida amiga Maria do Rosário de Fátima de Araújo Silva. Também participam conosco aqui na produção musical o Jaider Ribeiro Dobrinha. Alô, meu amigo Jaider, boa noite. Cumprimentamos também na coordenação de produção e programação Tayana Borges. Cumprimentamos também a Bianca na gerência, gerente executivo Carlos Sena, diretor geral Thiago Regoto. A apresentação é do Maurício Rabelo e a presidente é Antônia Pellegrino. E a pessoa mais importante é você, ouvinte nacional, o melhor ouvinte do mundo. Boa noite, Maria do Rosário.
1: Boa noite, Maurício. Boa noite, Celso. Boa noite, Anderson. E boa noite a todos os ouvintes. Como você falou, o melhor ouvinte do mundo. Um ouvinte fiel, né? Nossos ouvintes.
0: Certeza,
1: maravilhosos. Cada dia só aumenta. É um passando pra

0: estamos aí, nunca vi tanta especialidade, né? Mas estou aqui com muita alegria e muito amor no coração para apresentar junto com todos vocês, com a Fátima, o Celso, o Anderson e, sobretudo, com vocês, ouvintes, esse programa que eu tenho o maior prazer em apresentar, o Eu de Cá, Você de Lá. E você pode participar conosco, viu? Nós estamos aqui para te atender. No meu caso aqui, o nosso WhatsApp é o 61-DDD-996-74-1536. Repetindo, 61-DDD-996-74-1536.
1: E os meus, gente, anote aí, 3799-5742 ou 3799-5742. 43, repetindo, 61-3799-5742.

0: Então, meu primo, meu amigo, né? Meu colega, Geraldo Moreira, e a esposa Selma, moça do pão de queijo, lá na fazenda, do município de Palmeirópolis, do Tocantins.
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0: É o Antônio Moreira, está lá em Burro Agudo, no estado de Goiás. Gosta muito de ouvir o Will de cá, você de lá. Alô, Antônio Moreira, em Burro Agudo, Goiás. Um grande abraço, muito obrigado, muito obrigado. E tem a Maria Dalva, que está nos ouvindo também lá em Palmeirópolis. Me ligou há pouco, né? Batemos um papo. Infelizmente ela perdeu a prima dela, estava tristinha. Meus sentimentos, minha querida amiga Maria Dalva, aí em Palmeirópolis, do Tocantins.

0: quinta-feira do Takana. Ele não está no Brasil, ele está num país vizinho aqui. Depois você manda onde é que você está falando, viu, meu amigo Jairo Josué Rojas? Um grande abraço. Celso, tá faltando o seu boa noite aí para o povo do Brasil. Fala, Celso Ribeiro.
1: Boa noite, Anderson.

0: tenho sido seu fã.
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2: Sim.
0: Quem tá falando lá de lá de Paralho da Pedra é o Antônio Félix, que o pessoal não conhece lá com esse nome.
2: Antônio do Félix. Beleza pura, sócio agora. Muito obrigado, meu querido amigo Antônio Maranhense, em Formoso do Araguaia, no estado do Tocantins. Antônio Maranhense, ele e a Sabrina ouvindo eu de cá, você. Alô, Sabrina, como vai você? Que nome bonito, né? Parabéns, um grande abraço, uma excelente noite. E o Antônio tá mandando um abraço pro seu pai, seu Félix, lá em Lago da Pedra, no estado do Maranhão. Alô, seu Félix, um abraço. É o Antônio de Félix que tá mandando. Antônio Maranhense, o Antônio do Félix, lá de Formoso Araguaia, para o seu pai, seu Félix, em Lago da Pedra, no Maranhão, pedindo Gilberto e Gilmar Assino com X, viu? Obrigado, Antônio Maranhense, obrigado, Sabrina. Olha, tem mais aqui, meu amigo Nego Lima, mandou a mensagem para nós aqui. Alô, meu amigo Nego Lima, a palavra é sua. Boa noite.
3: Rabelo, boa noite, Rabelo, por causa do Lima. Estamos aqui em Palmas de Gado, Rabelo. Estou te passando esse áudio para agradecer a tua ingerência no sentido de que eu pudesse localizar meu amigo João Siriano. Acontece que o rapaz lá de Anápolis.

satisfação e alegria muito grande de poder fazer essa ligação. Dois amigos que tenho, dois amigos que eu considero, meu amigo Nego Lima em Palmas do Tocantins e meu amigo Orival Siriano lá em Goiânia, né, meu amigo Orival Siriano, ele que é marido da Luciana das Irmãs Freitas e o pai da Oriana, mas é meu amigo, né, ele só me liga me destruindo, mas depois ele me diz, não, mas mesmo assim eu gosto de você, você é meu amigo, né? Um abraço, amigão Nego Lima, gente boa, que coisa boa. E tem mais outro siriano que você precisa conhecer lá em Formoso do Araguaia, ele já foi presidente da Câmara Municipal de Formoso do Araguaia, siriano, também é primo do Orival Siriano e é grande amigo dos meus irmãos, e ajudou meu irmão lá a arrumar um lugar que ficava pantanoso o tempo todo e agora virou um baixadão, uma coisa boa. É o siriano lá de Formoso do Araguaia,

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2: Asma é uma doença inflamatória crônica das vias aéreas. O pulmão do asmático é diferente de um pulmão saudável, como se os brônquios dele fossem mais sensíveis e inflamados,
0: né?
2: Reagindo ao menor sinal de irritação. Se pensarmos em uma pessoa sem a doença, ela sofrerá uma falta de ar quando estiver exposta a grandes irritações, como a fumaça de um incêndio. Diante deste quadro, o organismo da pessoa identifica os agentes irritantes e faz com que a musculatura que existe em volta do brônquio se contraia, fechando o órgão e impedindo que o ar contaminado entre nos pulmões. O mesmo processo acontece com um paciente que tem asma, só que os gatilhos para causar uma irritação nos brônquios são bem menos intensos, como a poeira, né?
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3: Hora certa!
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1: Hora certa.
3: Oito e quarenta.

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1: Aí, Júnior, o que será que tinha naquele áudio, hein, meu irmão?
2: César, eu também quero saber, viu?

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